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0: visa incluir a temporada de praias do Rio Tocantins no calendário oficial de eventos nacionais, para fomentar o turismo e a economia local durante os meses de junho a setembro.
1: De acordo com Ildo Rocha, a oficialização da temporada vai atrair turistas e facilitar o financiamento de atividades culturais e de lazer. O deputado lista as cidades de Imperatriz, Ribeirãozinho, Ribamar Fiquene, Estreito e Porto Franco como principais polos turísticos maranhenses.
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3: Saúde.
0: A Câmara aprovou proposta que garante atestado para o funcionário acompanhar filhos doentes sem desconto no salário. O repórter Antônio Vital acompanhou a votação.
4: A Câmara dos Deputados aprovou o projeto que permite que pais ou responsáveis por crianças de até 12 anos se afastem do trabalho por até 14 dias por ano, sem desconto no salário, para acompanhar os filhos em caso de doença. O afastamento, porém, deverá ser justificado com atestado médico, que contém informações como diagnóstico, o registro do médico no Conselho Regional de Medicina e uma declaração expressa da necessidade de acompanhamento pelos responsáveis. O atestado servirá como justificativa para a ausência no trabalho somente se for demonstrada a incompatibilidade entre o acompanhamento do filho e o exercício da atividade, e se a assistência dos pais for indispensável e não puder ser compensada no emprego. Durante o período de licença, será assegurada a manutenção do emprego e os direitos trabalhistas. O projeto foi apresentado pelo deputado Alencar Santana, do PT de São Paulo, e o texto final foi alterado pela relatora, a deputada Denise Pessoa, do PT do Rio Grande do Sul. Ela retirou, por exemplo, a previsão de o INSS arcar com o pagamento dos empregados durante o afastamento e limitou em 14 dias por ano o período máximo de afastamento dos pais. O projeto foi criticado pela deputada Adriana Ventura, do Novo de São Paulo, que apontou o prejuízo para as pequenas empresas.
5: Isso estimula o absenteísmo, é uma agressão, novamente, à negociação direta entre empregadores e empregados. Mas 14 dias, a gente está falando de meio mês, onde libera, pode faltar, leva o filho e não precisa voltar para o trabalho, não é obrigado a compensar, não é obrigado a fazer nada. Então isso é uma vergonha, é um intervencionismo, não dá para ficar jogando tudo nas costas de quem produz.
4: O autor da proposta, deputado Alencar Santana, disse que o texto final prevê medidas para evitar abusos e fraudes.
6: A deputada Denise aperfeiçoou o texto, garantindo medidas de proteção para evitar que, se porventura uma pessoa queira abusar dessa lei, não possa estar usando desse recurso sem necessidade. A lei visa garantir a proteção e o cuidado à criança e permitir que a responsabilidade que o pai e a mãe têm do cuidado possa ser exercida de maneira plena.
4: O projeto que permite que pais ou responsáveis por crianças de até 12 anos se afastem do trabalho por até 14 dias por ano, sem desconto no salário, para acompanhar os filhos em caso de doença, seguiu para análise do Senado. Da Rádio Câmara de Brasília, Antônio Vital.
3: Desenvolvimento Regional.
1: Marcelo Nilo, do Republicanos da Bahia, classifica como ineficiente a gestão estadual em áreas essenciais como educação, saúde e segurança pública. O congressista alega que o estado apresenta índices alarmantes de violência, além de infraestrutura precária nas rodovias.
0: Marcelo Nilo acusa o executivo local de descumprir obrigações financeiras com prestadores de serviços e artistas contratados. Ele qualifica a administração do estado como a pior da história, apontando problemas também nas políticas de geração de emprego e de proteção às mulheres.
1: Rodrigo Hollenberg, do PSB, critica o governo do Distrito Federal, mencionando uma operação policial contra autoridades do primeiro e segundo escalão da gestão atual. Para ele, os episódios reforçam a suspeita de irregularidades na administração.
0: Rodrigo Hollenberg também defende a instalação de uma CPI para investigar o Banco Master e operações envolvendo o Banco BRB. Ele afirma que a apuração dos fatos é necessária para garantir transparência e esclarecer possíveis responsabilidades.
1: Vavá, do Avante de Minas Gerais, relata preocupações de moradores do Vale do Jequitinhonha sobre a prestação de serviços públicos. O deputado informa que recebeu denúncias relacionadas às condições de estradas vicinais, transporte escolar e limpeza urbana.
0: Vavá cobra atenção dos gestores públicos da região para a aplicação dos recursos municipais e para a qualidade dos serviços oferecidos. Segundo ele, o atendimento às comunidades mais vulneráveis deve ser tratado com responsabilidade e compromisso com o interesse público.
1: Doutor Flávio, Otávio, do PL do Rio de Janeiro, defende a derrubada do veto presidencial ao projeto que amplia a área reconhecida como semiárido no estado. O deputado argumenta que a proposta beneficiaria produtores rurais fluminenses que enfrentam períodos frequentes de estiagem.
0: De acordo com o Dr. Flávio, o reconhecimento dessa área permite ampliar o acesso a políticas públicas voltadas ao desenvolvimento rural. Para ele, o projeto fortalece a produção agropecuária, gera renda e impulsiona a economia de mais de 20 municípios no interior do Rio de Janeiro.
1: Dr. Frederico, do PL, comemora a aprovação na Comissão de Legislação Participativa de moção de louvor à tratorada de Santa Rita de Caldas, realizada no município do Sul de Minas Gerais. Ele assinala que o evento reúne agricultura familiar, tradição religiosa e valorização das comunidades rurais.
0: Dr. Frederico também registra a presença de representantes da cidade de Coronel Xavier Chaves na Câmara. Ele destaca a produção rural, a cachaça mineira e o queijo artesanal, como expressões da cultura e da economia dos municípios da chamada região do Campo das Vertentes de Minas Gerais.
1: Termina agora o Jornal Câmara dos Deputados, produzido pela Rádio Câmara, com trabalhos técnicos de Everson Urani e apresentação de Márcio Aquiles Sardi e José Carlos Andrade. Uma ótima noite para você.
0: Boa noite, a Voz do Brasil volta amanhã.
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matar saudades desse clássico do John Bon Jovi. 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

0: Mix, a gente recordando e matando saudades. 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

0: Todo mundo que participou, agora a gente vai liberar pra você aquele kit Nicoboco com boné e camiseta. 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Aí, Carlos, parabéns! Aguarde que a equipe da Mix vai entrar em contato contigo, tá? 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Acabou.
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0: Mix 11:06, excelente fim de noite pra você de quarta-feira, meio de semana, tamo de volta aqui na Mix e a partir de agora tem um mix acústico, só banquinho e violão pra gente ficar relax no fim de noite. Bora lá curtir então.
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1: Mix 11:24, Lewis Capaldi, Before You Go, aqui na programação da Mix, fechando o Mix Acústico, mas amanhã cedinho tem mais pra você.
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0: meia-noite e um, Imagine Dragons, It's Time. Depois do intervalo vai rolar um No Break.
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5: Mix meia-noite 3. Começa agora o No Break e a gente abre com Maroon 5.
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Essa é a música da Mix pra Copa do Mundo da FIFA 2026, com Marcelo Falcão, Carlinhos Brown e Bruno Martini. 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

Mix, meia-noite 22. Você ouviu Portugal The Man com Philip Steele aqui na programação da Mix. Tá rolando no break, 2 horas de música direto, sem nenhum intervalo comercial. 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

Equalize aqui no No Break. Quer ouvir a sua música também no No Break? É fácil, vai nas suas redes sociais, coloca a hashtag No Break, nome completo, nome da sua música, que a gente toca pra você aqui na Mix.

E aqui no No Break, são 2 horas de música direto, sem nenhum intervalo comercial, rolando pela Rede Mix. Tamo na segunda e última hora, hein? Vamos tocar pra você ainda vários sons bem legais. Dr. Dre, Snoop Dogg, Titãs também, Imagine Dragons, Jesse J, Bill B e agora tem Adele. 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

0: programação da Mix, a gente curtindo, matando saudades da programação. 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

0: quero pedir a música do Backstreet Boys, Everybody.
1: Fala galera da Mix, que é Valdir. Toca uma música aí do Coldplay.

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1: Mix, tá rolando por aqui só música legal. Então continua por aí curtindo. Este é o Super Mix.
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1: Mix, e essa é a hora em que a gente dá um plus na programação. É o Super Mix trazendo muita música legal. Essa edição acabou, mas fica ligado, fica ligada, que a qualquer momento estamos de volta.
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0: Bom dia, esse é o Mix Acústico, trazendo as versões mais suaves das músicas que você curte aqui na programação da Mix. Nada melhor do que começar o dia com um som calmo e aquela energia positiva. O dia só tá começando e nós estamos aqui pra começar ele com você. Tá no ar o Mix Acústico.
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1: É isso aí, o Mix Acústico vai chegando ao fim, mas essa vibe positiva, essas boas energias continuam. Isso aqui é só o começo de mais um dia. Fica com a gente. Esse foi o Mix Acústico.
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4: 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Tá ligado na Mix? Para as próximas horas, a previsão é de céu nublado, parcialmente nublado, máxima chegando a 25 e a mínima em 19 graus. 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

0: Jackson, Breaking Away. Excelente manhã de quinta-feira pra você. Pensa que hoje é quase sexta, vai. Vamos pra cima que falta pouco pra semana acabar. Já já tem mais música, continue por aqui. 6h24 agora.
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Yes, Swim, Mix News. Notícia do Grammy Awards. A maior premiação da indústria da música anunciou duas mudanças. A partir do ano que vem, os artistas poderão ser indicados até 4 vezes para as categorias melhor

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8: Mix, aquele bom dia, lá vamos nós, quinta-feira, 18 de junho de 2026, e você sintonizando 102.1 no seu rádio, tá no seu carro aí, tá em casa, onde quer que você esteja, também no aplicativo da Rede Mix, escolheu a Mix Rio, ou tá no site mixriofm.com.br. Vamos nós, hein? Olha, o baú hoje tá recheado de coisa boa, temos Peach, The Calling, que mais? Detonautas, e a gente abre com Guns N' Roses, curtiu a ideia? Vamos lá!

0: Baker, Oasis, a banda inglesa com Wonderwall, teve também Detonautas, The Fast Mode e daqui a pouquinho tem muito mais. São 7h26, bom dia.
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9: O Surrai Festival Interlagos 2026 confirmou Marcelo D2 como nova atração da edição Moto, marcada para agosto no Autódromo de Interlagos, em São Paulo. O rapper se apresenta no dia 15 de agosto e reforça um line-up que mistura rap, trap, pagode, funk e música eletrônica. A edição Moto acontece de 13 a 16 de agosto e terá também nomes como Felipe Rett, Ludmilla, Thiaguinho, Ferrugem e Pedro Sampaio. Para o público motociclista, o festival vai além dos shows. A proposta é reunir experiência motor, contato com marcas, ativações na pista e entretenimento em um dos templos da velocidade no Brasil. Confira a programação completa em revistapro.com.br.
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12: 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Tá ligado na Mix? Excelente quinta-feira pra você, de trânsito bem intenso para o motorista que se desloca pela Washington Luiz em direção à Avenida Brasil. O motorista perde tempo e vai encontrando retenções na saída de Caxias. Quem segue pela antiga Kennedy em direção a Bulhões Marcial vai encontrando melhores condições. 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

0: 7 horas da matina. Tem mais uma edição pra você recordar altos sons por aqui, hein?
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0: 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São 7h59.
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0: 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Então fique aqui para ouvir inteira a qualquer momento. 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
2: 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Olha, amanhã é frio no Rio de Janeiro, mas o trânsito tá quente, tá complicado. A saída da Washington Luiz em direção à Avenida Brasil, quem segue de Caxias em direção ao Tribo das Missões, vai encontrando lentidão. Quem segue pela antiga Kennedy, vai encontrando boa movimentação em direção à Parada de Lucas. Tá aí a dica. 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

0: Rádio Mix, já sintonizado aqui em vocês desde cedo, que é o Bruno da Freguesia, de Acarepaguá. Eu gostaria de ouvir a música Céu Azul, Charlie Brown Jr. Um ótimo dia a todos aí, excelente dia.
1: Valeu, ótimo dia pra você também. Céu Azul, esperamos aquele calorzinho hoje, né? Vamos lá.
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1: Bom dia, Rádio Mix.
0: Bom dia.
1: André de Rocha Miranda, Rio de Janeiro.
0: Qual é, André?
1: Troca aí, Drake, Hotline Bling. Bom dia.
0: Bom dia pra você, é pra já, meu parceiro.

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0: semana, alguém se dá bem nessa, hein?
1: Bom dia, Mix. Aqui é o Luiz Fernando de São Gonçalo.
0: Valeu,
1: eu queria pedir Fogo, Capital Inicial.
0: Ih, mandou bensaço. Vamos lá.
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26: 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Tinha um ônibus quebrado dentro do túnel Zuzuange agora há pouco, hein? Em direção à Lagoa, na altura da Rocinha, o trânsito apresenta lentidão na autoestrada Lagoa Barra e a opção pra você é pegar a Avenida Niemeyer, mão única em direção Leblon. A partir daí é só seguir por Ipanema, Copacabana, em direção Leme. 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
2: Bom dia, galera da Mix.
3: Bom dia.
2: Hoje é a melhor quinta-feira das nossas vidas.
3: Demorou.
2: É o Manuel de Nova Iguaçu.
3: Toca valeu, pra Manuel. Mim.
2: Linkin Park and the End. Valeu, galera.
3: Valeu você.
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0: Fala galera da Rádio Mix, o melhor de todos. Aqui é o Paulo, motorista aplicativo da Zona Oeste, Campo Grande, Rio de Janeiro. Queria pedir uma música do Bruno Mars, qualquer uma. Ele é muito bom em todas.
1: Beleza, já que você pediu qualquer uma, vamos animar então com I Just Might, a mais nova dele.
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3: 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Retirado o acidente na Presidente Antônio Carlos com o Almirante Barroso. Trânsito já segue liberado no local. Trânsito intenso para o motorista que se desloca nesse exato momento pelo elevado Paulo de Fronten, reflexo de um acidente, carro e moto que teve mais cedo em direção à Lagoa. Siga pelo túnel de Santa Bárbara. 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
1: Salve galera da Mix, aqui quem tá falando é o Vitor Clay. A minha história engraçada com Copa do Mundo é da última Copa, né? Infelizmente, contra a Croácia. A gente tava no boteco tomando uma, felizão, e sai o gol do Neymar. Logo que sai o gol, a gente se empolga e fala, pô, já era nos finalmente, né, cara? Garçom, aumenta aí o valor da comanda que nós vamos longe hoje, até o amanhecer, né? Logo na sequência, gol da Croácia. Vai pros pênaltis, a gente perde os pênaltis, eu vou embora do bar e até hoje dizem que a minha comanda tá lá em aberto e alguém usou no meu lugar.
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0: explicar como proceder, beleza?
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3: Olha, Sam Smith anunciou o lançamento de My Guy. A música é conhecida pelo público. O artista já cantou em alguns shows da atual turnê To Be Free, nome do último single lançado em julho do ano passado. My Guy chega às plataformas digitais quarta-feira que vem, hein? Dia 24.
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Mix no início dos anos 2000, uma composição de Herbert Viana em parceria com Paulo Sérgio Valle ganhou um novo significado após um grave acidente sofrido pelo vocalista dos Paralamas do Sucesso em 2001, no qual ficou paraplégico e perdeu a esposa.

0: Mix Gorillaz, Feel Good. Daqui a pouquinho tem muito mais som pra você, hein? São 10h28. Bom dia.
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23: 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Retirada uma carreta enguiçada da José do Patrocínio, comprometendo diretamente a descida da Grajaú de Jacarepaguá. A tendência é que melhora a situação para quem segue em direção a Teodoro da Silva. Marechal Rondon ainda com alguns sinais apagados. 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

0: Mix, esse foi Jason Mraz, I'm Yours. Agora são 10h55. Seguinte, hein? 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
6: Fala aí, galera da Mix, eu sou o Rodrigo Machado, eu tô aqui pra falar de futebol e ontem tivemos a estreia de Portugal, do Cristiano Ronaldo jogando mais uma Copa e foi decepcionante. Pra mim, o pior jogo entre as favoritas ao título da Copa do Mundo em 2026. Empate em 1-1 com a República Democrática do Congo. Depois, tivemos o melhor jogo até aqui da primeira fase. Inglaterra 4, Croácia 2. Gana 1, Panamá 0, também foi um jogo muito ruim. E pra fechar a noite, a Colômbia venceu por 3-1 a equipe do Uzbequistão. Hoje já temos o início da segunda rodada, com Tchequia e África do Sul, Suíça e Bósnia, Canadá e Catar e México e Coreia do Sul. E logo mais, às 8 horas da noite, tem Charla na Mix e eu espero vocês.
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12: Aí, se liga, contagem regressiva pra The Batman 2. O diretor Matt Reeves compartilhou uma foto no Instagram mostrando que as filmagens

0: Scarlett Johansson vai estar no elenco que traz de volta Robert Pattinson no papel de Bruce Wayne. The Batman 2 tem previsão de estrear em 1º de outubro do ano que vem, hein?
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0: Essas foram três das mais pedidas por você em 2009. A qualquer momento tem mais. 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

0: Chegando o Top Mix. Só falta a vinheta, né, Serginho? Você esqueceu de programar aqui, ó. E agora, onde ela tá? Sumiu, tá aqui. Achei.
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0: 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Agora meio-dia e seis. Excelente tarde de quinta-feira pra você ligadão, ligadona em 102.1. Você que vem acompanhando a programação da Mix através do nosso aplicativo ou então através do nosso site mixriofm.com.br. A partir de agora, a gente coloca as cartas na mesa pra ver quem é quem na programação da Mix. Porque não adianta ficar aqui dizendo pra você que a música é boa, que a música é legal, sendo que a gente não tem o seu aval. Por isso que é fundamental a sua interatividade na programação da Mix. Peça sua música nas redes sociais, no WhatsApp, no 21 996 885754. Belezinha? Teremos a nossa viagem ao passado. Hoje será para o ano de 2012. Logo ali, 14 aninhos, bem rapidinho, tá bom? Bora pra quarta posição.
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0: É o som da Billie Eilish.

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1: Mix agora meio-dia 23 e a posição de número 1 do Top Mix de hoje. Sabrina Carpenter, Man Child. Posição 2, Detonautas, Rádio Love Nacional. Já sei, já sei. Você tá aí se perguntando, Serginho, minha música não tocou. Pedi pra caramba. Fazer o quê? Teve gente que pediu mais, né? Participou mais, encheu mais o nosso saco. E a música passou por aqui. Fazer o quê? Faça valer a sua vontade também. Peça a sua de montão nas redes sociais da Mix e também no WhatsApp, no 219-9688-5754. E não esquece, hein?
0: 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Daqui a pouco, 5 da tarde, tem mais.
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2: Mix para meio-dia 31. 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Olha, foi divulgado o primeiro trailer de Shrek 5. É! O vídeo revela um pouco mais sobre a trama. Burro, Shrek, Fiona e seus filhos embarcam para uma nova aventura no reino de tão, tão mais distante. O trailer confirmou ainda que Shrek 5 vai contar com a volta de Mike Myers como Shrek, Cameron Diaz como Fiona e Ed Murphy como Burro. E tem novidade, pessoal. Zendaya, Skyler Gisondo e Marcelo Hernandez entram para o elenco como os três filhos adolescentes dos ogros. Shrek 5, anota aí, tem previsão de lançamento para o dia 30 de junho do ano que vem. Quer saber mais? Cola aqui na Mix. 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Tamo junto.
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0: Jovi, It's My Life. E agora, hein? 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
1: Fala, galera da Mix, aqui quem fala é o Bruno Martini, e uma história de Copa que eu me lembro é a história, a Copa de 2002, foi uma Copa que me marcou bastante, que eu lembro da gente acordando durante a madrugada pra assistir os jogos. Eu era molequinho ainda, então eu lembro muito dos meus avós, que eu gostava de ficar na casa dos meus avós, então eu sempre acordava de madrugada pra assistir o jogo junto com a minha avó e com o meu avô. Então foi uma Copa que foi muito marcante pra mim e muito especial, e ainda mais de ver um grande ídolo pra mim, que é o Ronaldo Fenômeno, que ele acabou vindo se aposentar no meu time. Então isso foi muito especial, e 2002 pra mim acho que foi a Copa que mais me marcou.
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4: 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Tá ligado na Mix? Início da tarde desta quinta-feira, com sol entre nuvens, não tem previsão de chuva. Segundo o Alerta Rio, chuva fraca isolada no norte sul fluminense. 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
0: Oasis é a primeira, Stand By Me.

0: 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Tá curtindo aí o Super Mix? A gente continua.
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0: Agora a gente segue mansinho, mansinho. James Blunt, Same Mistake.

0: voucher de R$100 para o restaurante Bauru, lugar de gente feliz. Foi a Cláudia Elisa Correia dos Santos. Final do fone 0021. Alô, Claudinha, pode comemorar, viu? O voucher é todo seu. Agora relaxa, porque a equipe de promoção Mix vai entrar em contato com você. Cláudia Elisa Correia dos Santos. Essa edição do Super Mix acabou.
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2: Salve, salve, galera, eu sou o Bruno Cantarelli falando diretamente de Manhattan, Nova York, com as informações da Copa do Mundo da FIFA 2026. A rádio oficial é a Mix. E ontem estreou mais um candidato a artilheiro da Copa do Mundo. Eu tô falando do centroavante da seleção inglesa, Harry Kane. O jogo da rodada, a Inglaterra venceu a Croácia por 4-2 e o Kane já marcou seus dois primeiros gols nessa atual edição da Copa do Mundo. Os candidatos já estão postos, né? Mbappé fez dois gols pela França, também o Haaland, dois gols pela Noruega, agora o Kane, dois gols pela Inglaterra e claro, o ET Lionel Messi, que fez três gols na primeira rodada pela seleção da Argentina. Por outro lado, um jogador que a gente estava acostumado, né, a ver buscando artilharias em todas as competições, parece que está mais velho e pelo menos na primeira rodada não empolgou, foi muito mal. Estou falando de Cristiano Ronaldo. Portugal acabou empatando com a seleção do Congo, estreante na Copa do Mundo, e foi uma das grandes decepções da primeira rodada da Copa. A atuação de Cristiano Ronaldo foi bem criticada. O que se diz aqui é de que após os 40 anos, o português não será o mesmo. É interessante lembrar que Cristiano Ronaldo é um monstro do futebol, campeão da Eurocopa, mas em Copas do Mundo não marcou sequer um gol

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0: Mix agora 2 e 2, Kid Abelha. Só sei que não sei, nada sei. Rolou aí da Elton John e Dua Lipa, Cold Heart. Eu sei o seguinte, que amanhã é sexta-feira e tem Brasil na Copa do Mundo. 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Enquanto muita gente ainda está lá vendo o lance atrasado na TV ou na internet, na Mix, você já está comemorando o gol do Brasil? Esse foi o primeiro. 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

0: 9, São Giloma Young, Messi, teve Red Hot Chili Peppers, Other Side.
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0: ano ainda. E também foi mamãe recentemente, né? Ellie Goulding, Love Me Like You Do. Teve Bruno Mars, I Just Might. Ah, não. Ah, não. Você vai dizer que acabou. Acabou?
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2: Salve, salve, galera, eu sou o Bruno Cantarelli falando diretamente de Manhattan, Nova York, com as informações da Copa do Mundo da FIFA 2026. A rádio oficial é a Mix e ontem estreou mais um candidato a artilheiro da Copa do Mundo. Eu tô falando do centroavante da seleção inglesa, Harry Kane. O jogo da rodada, a Inglaterra venceu a Croácia por 4-2 e o Kane já marcou seus dois primeiros gols nessa atual edição da Copa do Mundo. Os candidatos já estão postos, né? Mbappé fez dois gols pela França, também o Haaland, dois gols pela Noruega, agora o Kane, dois gols pela Inglaterra e, claro, o ET Lionel Messi, que fez três gols na primeira rodada pela seleção da Argentina. Por outro lado, um jogador que a gente estava acostumado, né, a ver buscando artilharias em todas as competições, parece que está mais velho e, pelo menos na primeira rodada, não empolgou, foi muito mal. Estou falando de Cristiano Ronaldo. Portugal acabou empatando com a seleção do Congo, estreante na Copa do Mundo, e foi uma das grandes decepções da primeira rodada da Copa. A atuação de Cristiano Ronaldo foi bem criticada, porque se diz aqui é de que após os 40 anos, o português não será o mesmo. É interessante lembrar, Cristiano Ronaldo é um monstro do futebol, campeão da Eurocopa, mas em Copas do Mundo não marcou sequer um gol na

0: Copa do Mundo 2026 da FIFA.
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minutos para as 4, a banda de Dan Reynolds, Imagine Dragons, Thunder, teve You Too, Stuck in a Moment. 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
12: Salve, salve, galera. O Charla na Mix. Eu sou Bruno Cantarelli falando diretamente aqui de Manhattan, Nova York, com as informações da Copa do Mundo. E Neymar não viajou com a seleção brasileira para o jogo contra a equipe do Haiti na Filadélfia. O jogador permanece em Nova York, treinando em Nova Jersey, para se recuperar agora fisicamente da lesão na panturrilha. Havia uma expectativa de que ele pudesse ser relacionado, mas isso não vai acontecer. O técnico Carlo Ancelotti pode fazer até 4 mudanças na equipe para esse segundo jogo. 2 mudanças quase certas: a entrada do Danilo na lateral direita e do Luiz Henrique na vaga do Paquetá. Assim, o time voltando pro 4-2-4. Eu volto a qualquer momento na programação da Mix com mais informações diretamente aqui de Nova York. Valeu!
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0: Essas foram três das mais pedidas por você em 98. A qualquer momento tem mais. 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

0: Faltando 18 minutos para as 5, você curtiu Taylor Swift, The Fate of Your Filia. Daqui a pouquinho, tem mais sucessos na Mix.
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0: Se liga, contagem regressiva para a estreia do filme The Batman 2. O diretor do longa, o Matt Reeves, compartilhou no Instagram uma foto mostrando que já começaram as filmagens do longa. A trama do filme ainda não foi revelada, mas alguns portais de cinema afirmam que o foco dessa vez será o vilão Duas Caras, um grande inimigo do Batman. Alguns rumores ainda apontam que a atriz Scarlett Johansson também estaria escalada para o filme. O segundo longa vai trazer novamente o ator Robert Pattinson no papel de Bruce Wayne, o Batman. O filme The Batman 2 deve estrear no dia 1º de outubro do ano que vem. 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

0: 5 e 1, Watermelon Sugar, Harry Styles. Na sequência rolou também One Republic, Need Your Love. Daqui a pouquinho tem Top Mix.
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2: Salve, salve, galera. Eu sou o Bruno Cantarelli falando diretamente

estreou mais um candidato a artilheiro da Copa do Mundo. Eu tô falando do centroavante da seleção inglesa, Harry Kane. O jogo da rodada, a Inglaterra venceu a Croácia por 4-2 e o Kane já marcou seus dois primeiros gols nessa atual edição da Copa do Mundo. Os candidatos já estão postos, né? Mbappé fez dois gols pela França, também o Haaland, dois gols pela Noruega, agora o Kane, dois gols pela Inglaterra e, claro, é ter Lionel Messi, que fez três gols na primeira rodada pela seleção da Argentina. Por outro lado, um jogador que a gente estava acostumado, né, a ver buscando artilharias em todas as competições, parece que está mais velho e, pelo menos na primeira rodada, não empolgou. Foi muito mal. Estou falando de Cristiano Ronaldo. Portugal acabou empatando com a seleção do Congo, estreante na Copa do Mundo, e foi uma das grandes decepções da primeira rodada da Copa. A atuação de Cristiano Ronaldo foi bem criticada, porque se diz aqui é de que após os 40 anos, o português não será o mesmo. É interessante lembrar que Cristiano Ronaldo é um monstro do futebol, campeão da Eurocopa, mas em Copas do Mundo não marcou sequer um gol

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13: 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Destacando a situação com o motorista que tá pelas vezes expressas da cidade, já encontra o trânsito complicado pela linha vermelha em direção à Baixada na altura do Hospital Universitário, que está pela Avenida Brasil. Paciência, direção Zona Leste, na altura de Bom Sucesso. 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
0: Mix 5 e 12. Tá começando mais uma edição do Top Mix. Aumenta esse som pra curtir as mais pedidas da nossa.

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1: Mix, tá na hora da nossa viagem no tempo hoje, pro ano de 2009, pra curtir esse sucesso do Black Eyed Peas, I Got a Feeling. Eu vou cantar muito aqui no estúdio.
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0: Mix 529, você curtiu Lola Young e Messi na primeira posição do Top Mix. Segunda posição com Lady Gaga e Bruno Mars, Die With A Smile. Terceira posição com BTS, Swam. Quarta posição com Isa, Caos e Sal. Sem esquecer da nossa viagem pro ano de 2009 com I Got A Feeling, Black Eyed Peas. Essa foi mais uma edição do Top Mix.
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0: 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Bora de resultado de promoção, tava valendo um par de convites para a exposição Mundo Pixar, aqui no Rio de Janeiro. Um mundo de aventuras emocionantes, com vários cenários imersivos inspirados nas animações da Pixar. Pixar, olha eu. Uma viagem inesquecível, gente. Fiquei até nervosa aqui, porque quem descolou esse par de convites foi o Luiz Fernando Pereira. Final do telefone 7133. Parabéns, Luiz Fernando Pereira. Final do telefone 7133. 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E a Ariana Grande fez seu retorno oficial aos palcos com a turnê The Eternal Sunshine Tour. Momentos antes do show em Los Angeles, telões com uma contagem regressiva revelaram que uma das faixas do novo disco da cantora vai se chamar Kiss Me. Esta é a terceira faixa revelada do oitavo álbum da carreira de Ariana Grande. Além de Kiss Me, o disco também vai contar com as faixas Pedal, que dá nome ao álbum, e Hey That I Made You Love Me, que marcou o primeiro single da nova era da Ariana. O álbum Pedal chega às plataformas no dia 31 de julho.
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Essa é a música da Mix para a Copa do Mundo da FIFA 2026. 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
1: Essa é a música da Mix pra Copa do Mundo da FIFA 2026, com Marcelo Falcão, Carlinhos Brown e Bruno Martini. 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
1: 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Para as próximas horas, a previsão é de céu nublado, a parcialmente nublado, sem chuva. A máxima de hoje chegou a 28 graus e a mínima em 15. 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

0: Você lembra disso? Ai,
1: nossa! Sobe. Muita gente que tem 30 e poucos não vai lembrar, não vai
0: não
1: conhecer.
0: Sei o que você tá,
1: mas quem tem 45, 50 anos, com certeza viveu essa febre que foi nos anos 80, chamada menudo. No tempo em que as bancas de jornais ainda vendiam o jornal físico, que hoje não vende mais, né? Só os domingos, olha lá, aquela coisa. Então, o Brasil foi tomado pelos pôsteres, as meninas comprando o caderno com os menudos, os pôsteres com os menudos, e vieram outras depois, né? Aí veio o Tremendo.
0: É. É de que ano, menudo?
1: 1988, 89.
0: Raiz manja de música, é hoje, hein?
1: 88, 89, estourou mesmo no Brasil ali no começo dos anos 90.
0: Cara, que demais. E sabe o que é o mais louco? Eu nasci em 87 e eu conheço essa música, ou seja, cantar, dançar.
1: Ó, a gente vai até comentar sobre isso, tá? Porque o menudo tá voltando, gente.
0: Tá voltando?
1: Depois de 50 anos, a banda vai voltar.
0: Vai voltar?
1: Vai voltar
0: completa?
1: Pra fazer uma turnê. Você acredita?
0: Igual
1: então,
0: era antes?
1: Não, eu acho que não vai ter o Rob Rosa, o Roy.
0: Nossa, o Rai sabe tudo. Que essa galera, aliás.
1: Não, é porque não, fez parte, né? Eu não, já trabalhava em rádio, eu sou novinho.
0: Ó, mas pra quem tá chegando aqui e não entende de menudo assim como eu, apesar de eu ter escutado muito sobre menudo, uma banda que fez muita história, eram quantos integrantes? Você lembra, Raiz?
1: Acho porque que eram 5, 6.
0: Gatíssimos e eram gatíssimas.
1: Eram 5. Ah, naquele tempo. É que era mais roots, né? Tudo era muito roots. Não tinha redes sociais. Então, assim, você só conhecia o seu artista através dos pôsteres, das figurinhas, dos álbuns de figurinhas que tinham também naquela época, dos cantores, cantoras, dos grupos, enfim. Mas por que que a gente tá falando isso, hein?
0: A gente tá falando isso, Raiz, porque hoje é quinta-feira, não se reprima. Não se... Hoje é dia de saudade, hoje é dia de lembrança. Vamos falar de música hoje, que eu sei que a nossa galera ama demais quando a gente traz aqui histórias de músicas, músicas que marcaram a época. Só que hoje a gente vai um pouquinho além. A gente quer resgatar algumas bandas que a gente gostaria muito que fizesse como menudo.
1: Se reunissem!
0: É, exatamente.
1: Então a gente quer saber.
0: Uou, uou, uou, uou, manda áudio, manda áudio.
1: Então
0: manda
1: a gente quer saber. Bandas que você gostaria que se reunissem, pensa naquela bacana que você adora, que infelizmente se separou, enfim, esses grupos não estão mais juntos, né? Então, qual que é esse grupo, né, que você gostaria que se reunisse? Eles marcaram a sua infância, a sua juventude, não que você seja uma pessoa... É que hoje em dia, essa pecha de velho, você é velho, isso não existe mais, né?
0: Não existe,
1: porque hoje, quem tem 50 é o novo 35.
0: Exatamente.
1: Quem tem 40 é o novo 25.
0: É isso, cara.
1: É isso mesmo.
0: Então hoje queremos histórias. Fala aí, ó. A gente trouxe aqui, né, menudo. É menudo ou menudos? Olha pra você ver. É bom a gente assumir, né, que a gente não é da época, às vezes, porque isso quer dizer que eu não tenho a idade que vocês acham que eu tenho.
1: Você foi menudete, você ouvinte da Mix.
0: Vai. Atenção. Outras bandas, não só bandas, tá? Até artistas, duplas. Vamos abrir um pouquinho? Fala aí uma dupla, uma banda.
1: Nossa, eu tenho várias que eu gostaria que voltasse.
0: Que voltasse, manda pra mim lá, vai, @ Mix Tudo na Mix, e manda também no Giza.com que a gente vai reverberar o seu áudio hoje, porque o programa a gente quer o quê? Nostalgia. E já pensou se essas bandas voltassem? Ia ser demais, né?
1: Então, algumas poderiam, né? Tem uma que eu gosto muito, que a gente até vai comentar, Engenheiros do Havaí.
0: Deixa eu ver se eu acho alguma coisa aqui, ó.
1: Engenheiros do Havaí é uma banda que acabou, né? O Humberto Gessinger ainda tá na sua turnê, ele canta as músicas, ele lançou aí um trabalho.
0: Ai, Jesus amado, olha aqui.
1: Você sabe que essa música, ela é um clássico do rock dos anos 70 aqui no Brasil.
0: Nossa.
1: E aí o Engenheiros regravou e trouxe aí pra uma galera mais nova conhecer, ó.
0: Olha o eco na voz.
2: E como eu amava os Beatles e os Rolling Stones.
0: Saudade, né? Girava o mundo.
1: A Yas não conhece, ó, a carinha dela.
0: Yas, quando a música é boa, todo mundo conhece, ó.
2: Não era belo, mas mesmo assim.
0: Esse programa vai ser demais, Raiz. Então, queremos que você traga pra gente no áudio hoje, @mixudamix e giza.com. Fala aí uma banda que você gostaria que voltasse ativa, assim, na mesma pegada, né? Vai ser demais esse programa.
1: E assim, poderia até complementar. Como é que essa banda, ela marcou a sua vida?
0: Exato. Fala por que que merece
1: voltar.
0: Em
1: algum momento, assim, né? Nossa, essa música dessa banda, por isso que eu gostaria, ela marcou minha vida assim. Ah, eu casei no som dessa banda. Ah, eu comecei a namorar. Ah, o meu primeiro beijo foi ao som dessa banda. Tanta coisa que pode rolar e que rolou, né?
0: É, e a gente vai reverberar tudo hoje aqui no programa. E temos um convidado, hein? Só que antes de ir pra nossa primeira música do programa de hoje, de chamar o nosso convidado, sobe o som. Vai, canta, canta, você que tá no carro agora, vai, duvido, vai. Tá bom, vou tocar a primeira de hoje.
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1: Hoje o programa tá nostálgico, inclusive essa música aqui gera uma nostalgia na gente, né, Mariah Carey? Só que hoje a gente vai resgatar bandas que a gente gostaria de ver novamente. Já pensou que top?
2: Se reunindo, é claro que tem aquelas que infelizmente não dá mais, que a gente gostaria ali, que os integrantes estivessem vivos. É às verdade. Vezes, eu fico imaginando, se o Renato Russo estivesse vivo ainda, cara.
1: Pois
2: ok,
1: é.
2: Que tem ali o projeto da Legião Urbana, que é interessante, mas o Renato Russo é um cara que faz uma falta, pra mim, tá? Pra mim, particularmente. E se a Legião tivesse...
1: Nossa!
2: Se o Renato tivesse vivo hoje...
1: Caramba,
2: cara,
1: imagina as pedradas. A gente ia ter letra
2: shows,
1: na música ainda.
2: Os shows, como por exemplo, Titãs. Titãs se reuniu aí fazendo com todos os integrantes, menos o baixista, que inclusive... o baixista, eu esqueci o nome dele, mas ele foi substituído pela filha dele.
1: Isso é muito da hora,
2: nessa,
1: né?
2: Turnê,
1: de
2: sabe?
1: Pai pra filha.
2: Cara, vê ali o Arnaldo Antunes cantando.
1: Você, assim, inclusive Tribalismo. A gente vai falar dessas bandas.
2: Nossa,
1: mas a gente quer
2: gente.
1: Show de áudio. Só que antes de mais nada, Raiz, sabe, hoje é quinta-feira, amanhã é sexta. O que significa? O que tem amanhã?
2: Já estamos na contagem regressiva.
1: Já vão dar Skank, né?
2: Ah, vai, oh, viu? Uma hora vai.
1: Caramba, olha essa versão aqui, ó. Vivão, ó. Imagina o show dos caras. Ah, vamos. Vai.
2: Titãs é incrível, né? E o Skank, então.
1: Né?
2: Nossa.
1: Bola na trave.
2: Olha.
1: Que?
2: Cara,
1: bola na área.
2: Samuel Rosa, hein? Ô, Samuel, vem aqui visitar a gente da Mix. Eu sei que você ouve a Mix. Vem visitar a gente.
1: Bom, agora eu quero saber o seguinte: amanhã a gente quer essa energia aqui, hein? Alô? Alô, Ancelotti? Alô, meninos do Xala Podcast, que estão fazendo a transmissão aqui pela Mix.
2: Cara,
1: essa
2: que
1: vibe
2: transmissão.
1: Aqui amanhã, hein? Transmissão aqui.
2: Oh! E aqui, você não vai ouvir com delay. Isso quer dizer que não vai ter atraso. Você pode estar vendo aí, né, pelo YouTube, pela TV, tem atraso, mas o som chega primeiro no rádio, com a galera do Xala Podcast. Então aqui você não vai ouvir com atraso. Você vai ouvir o gol do Brasil primeiro aqui da Mix. Então a gente já vai fazer um esquenta. Amanhã o jogo é a partir das 9h30 da noite. Às 9h a gente já vai estar com a brasa no chão.
1: Exatamente.
2: Com a galera do Xala Podcast direto dos Estados Unidos. O Xala Podcast é o Bruno Cantarelli, mais o Betão. São pessoas incríveis. É uma nova maneira de fazer uma narração do jogo em rádio. E a cara da Mix, cara.
1: Exato, porque assim, futebol é da hora, não é? Mas com essa vibe da Mix aqui, ó, é só a nossa transmissão, bebê. Vem falar a nossa língua, vem trocar ideia com a gente. E ó, o Raiz falou uma coisa muito importante, que o gol primeiro do Brasil chega na Mix. Mas o Brasil, vamos fazer gol, né? Vamos de áudio?
2: Bora!
1: Você precisa fazer gol, Brasil.
3: Boa noite, tudo bem?
1: Oi.
3: Vocês?
1: Oi.
3: Sou a Elisa aqui de Londrina. E assim, uma banda que eu nunca mais vi nada sobre, que deveria muito voltar ativo e fazer muitos shows.
1: Ah.
3: Não é tão antiga, até porque eu tenho 25 anos, então não pode ser muito antiga assim. Mas é o Rapa. Amava o Rapa, amava. Eu amo até hoje, escuto muito as músicas deles. E sinto muita falta, nacional e internacional. One Direction, mas que não volta mais, né? Porque perderam um integrante pra aquela fatalidade, infelizmente. Mas são duas bandas, uma internacional e uma nacional, que eu sinto muita falta.
2: O Rapa perdeu também o integrante. Mas, ó, posso falar? Eu acredito, lá no fundo do coração
1: que
2: do rock'n'roll,
1: que você acredita?
2: Que depois que o Marcelo Falcão fizer essa turnê de lançamento desse trabalho solo dele, que tá incrível, o som você ouve aqui na Mix, eu acho que o Rapa vai voltar.
1: Olha isso, cara.
2: Eu acho que em algum momento o Rapa vai voltar,
1: e
2: cara.
1: Se o Rapa não voltar, a gente vai buscar mais áudio. Tem que voltar.
4: Oi, Giza. Oi, Raiz. Tudo bem?
1: Amor.
4: Aqui é a Tati, falando de Manaus.
1: Tudo bem.
4: E eu também sinto, assim como o Raiz, eu também sinto falta da banda Engenheiros do Havaí.
1: Engenheiros
4: que foi
1: do Havaí.
4: A primeira banda que eu fui num show. Né, eu gostava muito da banda e eu era adolescente. E foi o primeiro show assim, que meus pais deixaram eu ir com as minhas amigas. Foi muito legal. E a partir daquele show, todos os shows que tinha em São Paulo, dos Engenheiros, a gente ia, eu com as minhas amigas, era muito bom.
1: Que top,
2: legal.
1: Né? Engenheiros
2: sempre...
1: era incrível.
2: A gente não esquece, né? Foi o primeiro show que ela viu e foi até hoje.
1: Pois é, cara. Mais um. Show de áudio.
5: Gente, tudo bem?
1: Oi.
5: Mas...
2: E aí?
5: Giza.
1: Oi, meu amor.
5: Eu queria que voltasse pra minha vida assim, o turo-turo do Sandy Júnior. Da Sandy e do Júnior.
2: Ah.
5: Mas eu sei que não vai voltar, né? E aliás, minha turuturo não bate espanto. Então, sei lá, viu? Um beijo pra todo mundo aí da rádio. E desce ao Brasil, não é mesmo? E que vem o Hexa.
1: Ô, Raiz, então já que Sandy Júnior não vai voltar.
2: Será que não? Não. Você acha que não vai voltar?
1: Ah, pode ser que não.
2: Eu acredito. Né? Eu não sei. Eu acredito que Sandy Júnior ainda vai. Mas eu não tenho dúvida disso. Por quê? Ah. São várias gerações que gostam de Sandy Júnior.
1: É verdade, né?
2: Muitas.
1: Ah, já que não, talvez volte, talvez não. E a gente não tem a música aqui. Só uma palhinha aqui pra vocês, tá? Eu vou fazer, o Raiz também vai fazer.
2: Fala.
1: E esse turu aqui dentro.
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1: Mixão 6h23, como um gato raiz, a gente vai pro intervalo rapidinho, mas antes, vamos agradecer a nossa audiência. Ó, tem um pessoal chegando aqui no arroba Mix Tudo na Mix. Vou mandar um beijo pro Felipe, que chegou aqui, a Juju também. Quem mais?
2: Fernanda.
1: Gisele, Fernanda.
2: Sara.
1: Nossa, Rodrigo, tem uma galera chegando. Alessandra também.
2: Selma.
1: Quem mais? Nath. Ó, todo mundo que tá seguindo a gente no arroba Mix Tudo na Mix, obrigada. Chega junto que aqui tem muito conteúdo pra vocês. A gente volta já já. E é bem rápido.
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0: 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Cara, parece que é só
1: esse documentário
0: Copa,
1: é incrível,
0: né?
1: Do Pelé, então, meu, maravilhoso. Meu, precisa conhecer um pouco da história do Pelé e do futebol brasileiro, porque tem muita coisa ali.
0: 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E você, Fabi, como

0: tá esse clima da Copa aí? Boa noite.
1: Boa noite, Raiz, Giza, boa noite pra Yas também. Olha, eu tô tentando entrar no clima, eu confesso, tá bom? Mas você tá falando aí das produções do streaming, tem algumas produções muito boas mesmo, né, inclusive.
0: Tem.
1: E eu diria até que algumas emocionaram muito mais do que o primeiro jogo do Brasil no sábado, né? Mas foi só o primeiro jogo, né? Amanhã tem mais aí, a gente torce pela primeira vitória da seleção.
0: Tomara.
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1: Mixão 6h33, a gente curtindo o som do Justin Bieber Boyfriend. Hoje a gente tá em clima nostálgico, só que antes da nostalgia da banda que você gostaria de resgatar pra sua vida, chamar o produtor aqui, né?
0: Música da Mix, pra Copa do Mundo da FIFA 2026, com Marcelo Falcão, Carlinhos Brown e Bruno Martini.
1: Você tá maluco? O Bruno tá aqui, ó, saiu da música e veio pra cá. Bruno, seja bem-vindo.
2: Obrigado, obrigado, galera.
3: Mais e aí, maestro?
2: Aqui na Mix, é um prazer enorme estar com vocês aqui mais uma vez.
1: Antes de mais nada, placar de amanhã, vai. Vai que é tua, Bruno.
2: Ah, tem que ser gol atrás de gol, né?
3: Não é, cara.
1: Mano, você foi genial. Gol atrás de gol. Ô, seleção, vamos honrar a música da Mix? Vamos, tá honrando?
3: Tem que ser gol atrás de gol. Vamos lá, Brasil, a gente acredita, tá?
1: Mas no Haiti a galera tá falando que vai ser gol atrás de gol.
2: Esperamos, né?
1: Agora vamos ver.
3: Sim, né, cara? Porque você viu aí Cabo Verde, que segurou a Espanha. Né? Que é o time do Vozinha lá. Que é o.
1: Tem coisas
3: que é o goleiro que fez sete defesas incríveis contra o time da Espanha, que é um dos favoritos pra levar taça também junto com a França. E pois Brasil, né? Brasil!
1: Não. Se não é o Bruno Martino, o Marcelo Falcão e o Carlinhos Brown, meu amor, como é que a gente ia festejar essa Copa?
3: Exatamente.
1: Claro,
3: e não vai ficar no TBT não, tá? Não vai ficar no TBT. Não, aliás, falando em TBT...
1: Ah, é o nosso assunto de hoje.
3: Eu tava falando aqui pro Bruno que ele é um cara que tem muita história na música e já faz tempo, tá?
1: É.
3: O Bruno, ele é produtor musical, ele toca vários instrumentos, mas ele fez uma faculdade antes. Você fez faculdade do quê, Bruno Martini?
2: Não, eu sou engenheiro civil.
1: Uma
2: mas...
1: coisa não tem nada a ver com a outra.
3: Cara, o Bruno é engenheiro civil, irmão. Mano. Sabe o que é isso?
1: Mas aí ele falou assim, não, cara, trabalhar com música.
3: Exato. E aí, teve um projeto muito legal dentro desse nosso assunto hoje, que foi uma dupla muito legal. Pra mim, seria o High School Music brasileiro com duas pessoas, que foi o College Eleven. Ali nos anos de 2010, por aí, mais ou menos, depois de 2010, se eu tiver errado, você me corrija. Ele e a Maíra fizeram uma dupla chamada College Eleven, que foi legal demais. A Maíra canta muito. Um beijo pra você, Maíra.
1: Nossa,
3: caso você esteja aí. Meu, ela é incrível, né, cara?
1: College Eleven. Onde surgiu, vai?
2: Minha irmã. Cara, eu conheci a Maíra, eu tinha 14 anos. Meu pai é músico também, já comentei isso, né, do Doboyu. E eu queria gravar, eu tava começando a tocar, tava estudando muito violão, guitarra, tinha uma banda na escola. E com 14, 13 anos eu queria começar a compor minhas músicas, né, e gravar e tal. E aí eu conheci a Maíra. A Maíra, ela tinha morado nos Estados Unidos, tinha acabado de voltar pra cá, ela era jovem também. Só que ela passou muito tempo lá, então ela falava um inglês muito fluente e acabava até sendo um pouco melhor que o português na época, né? E aí a gente se encontrou e começamos a fazer música. Tipo, bateu uma química, a Maíra é minha irmã até hoje, a gente...
3: Quantos anos você tinha quando começou o College Eleven?
2: Eu tinha 15, 16.
3: Cara, 15, 16, e já fazia música?
2: 15 anos,
1: Foi quanto tempo?
2: Até os meus 24.
1: Caramba, foi bastante, né?
3: Teve programa no Disney Channel na época, fizeram um programa juntos, foi muito legal, acompanhei, foi muito legal. Esse é um TBT bacana da gente lembrar do cara que tá aqui.
1: Voltaria com a Maíra fazer alguns shows? Porque hoje o assunto é esse.
2: Ah. Com certeza, inclusive é isso que eu tava até falando pro Raiz aqui no off. Eu acho que a gente deveria ter feito mais shows do que a gente fez. A gente nunca chegou de fato a fazer uma turnê nossa, por N motivos na época. Mas com certeza é uma curiosidade nossa de tipo, a gente conversa muito disso, de falar, pô, a gente tinha que voltar a fazer tal, quem sabe um dia, né?
3: Exatamente.
1: A Maíra tá na escuta, o Maíra, e aí? Vambora, vamos nessa? Primeiro lugar tem que ser na Mix,
3: gente.
1: Cara. Agora, Bruno, a gente tá falando hoje de bandas, né? Artistas que a gente gostaria de resgatar, principalmente bandas na sua expertise, assim, com música, como produtor musical, compositor também. Fala aí uma banda, duas bandas que você resgataria. Não, volta, parou a briga, vem cá, vamos fazer show. Não necessariamente briga, né?
2: Lógico. Mas às vezes tem outros vários motivos, né, que acabam separando a banda, mas com certeza eu não posso deixar de falar do Rapa, né, porque...
1: Já falando também, cara, você tem noção.
2: Acabei de fazer a música com o Falcão, né, e o Falcão, pra minha geração, junto com o Charlie Brown, a gente escutava muito quando era mais jovem, né, então marcou muito a minha geração, dos meus 15, 16 anos ali, então com certeza gostaria de ver...
3: Eu acredito que o Rapa vai voltar. Deixa o Marcelo trabalhar o disco dele. Que ele tá agora, né? Ele vai sair em turnê, vai fazer show pelo Brasil todo. Mas eu acredito, eu vou fazer uma prece para, quem sabe o Rapa voltar daqui a alguns anos, cara. Que também vai ser incrível. Mas o Marcelo tá aí, que é a voz principal, né? E tá aí nesse trabalho bacana demais, né?
2: É, e cara, trabalhar com o Marcelo foi incrível. Eu sou fãzaço dele, falei pra ele. É, escutei muito na minha adolescência, quando eu, né, tava na escola, saindo. Ouvia muito a voz dele, as letras das músicas sempre me marcaram muito. Então... foi um prazer, inclusive, fazer a música da Copa junto com o Falcão.
3: E é um cara acessível, né, cara?
1: Artilheiro.
2: Ah, ele é muito legal.
3: E o Carlinhos Brau também é um cara muito acessível, né, cara?
2: É de 10, né?
3: O Brau é... tá aí, ó, o Brau. Cara, ele fez um projeto incrível com a Marisa Monte e com o Arnaldo Antunes, chamado Tribalistas.
1: É. Pois é, cara, Tribalistas fez...
2: também.
1: Cara, então, fala mais aí, Bruno. Além de Tribalistas, eu até separei uma música aqui de Tribalistas, porque você sabe que o rádio, né, tem gente entrando, tem gente saindo, tem novas gerações. Deixa eu apresentar pra nova geração esse som aqui, ó. Cadê? Não tem o som. Existe uma música, mas não tem o som. Mas beleza, velha infância, né, aquela Você é Assim, o som.
3: E Já Sei Namorar.
1: Já Sei Namorar. Enfim, muitas músicas fizeram sucesso com grandes nomes à frente do Tribalistas, né?
2: Com certeza, inclusive eu fiz uma versão do Tribalistas, do Velha Infância, que você
1: fez?
2: Há um tempão atrás. E assim, eu, como DJ, eu acabo recebendo muitos pedidos de remixar músicas, né? De fazer versões, atualizar e tal.
3: Você tá fazendo algum? Pode contar?
1: Ô, Bruno.
3: Peraí, soltou, a gente precisa catar.
1: A gente
3: catar,
1: vai pro intervalo,
3: né?
1: Ele vai pensar e ele volta pra contar. Peraí.
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0: Falando em bandas que a gente gostaria que voltasse, a gente tá aqui com o produtor musical, o compositor também, o Bruno Martini. E aí, o Raio fez uma pergunta pra ele, se ele tá produzindo alguma música, trazendo uma nova roupagem, uma nova vibe.
2: A gente quer spoiler.
0: Ele deu uma risada e falou assim, claro que sim. Não, ele não falou nada, na verdade, mas a risada dele entregou bastante. Mas, Bruno, hoje a gente tá resgatando aqui, né, na memória das pessoas, algumas bandas que a gente tem saudade. Muita gente aqui, e eu quero que você vá reagindo. Ira.
3: Ah, com certeza.
0: Tijuana.
3: Cara, os meninos são muito legais, eu conheci eles, inclusive trabalhei com um deles, que é o Fernando Bahia.
2: Fernando Bahia, é. Gente boníssimo. É. O cara do Carrom.
3: É.
0: Raimundos, né, no caso, com também, o Rodolfo, né?
3: Também ia ser legal.
0: Seria legal.
3: Com certeza.
0: Agora, me fala se você, Bruno Martini, que sempre traz, né, uma nova cara pras músicas, faria uma versão, por exemplo, tá? Tô falando se você faria, não que você vai fazer.
3: Tá.
0: Por exemplo, Step by Step, que pediram aqui.
2: Ah, cara.
0: Vamos explodir a cabeça do Bruno.
2: New Kids on the Block.
3: Olha lá.
0: Falaram aqui, mano.
2: New Kids on the Block seria incrível. Eles voltaram um tempo, mas eles pois não é. Cantam essas
0: mas
2: músicas
0: você
2: assim,
0: né? Faria ou não faria?
3: É. Faria com o maior prazer. Faria Nossa. Com o maior prazer. É o que eu tava falando aqui pro Raiz. Falei, cara, pro meu show, quando eu saio pra tocar, eu acabo fazendo muitas versões dessas músicas, mas eu deixo exclusiva pra quem vai no meu show, porque aí eu consigo apresentar algo diferente pras pessoas. E às vezes apresentar uma música que às vezes acontece da pessoa ouvir o pai escutando e aí não sabe direito o que é, mas chega eu toco uma versão nova e fala,
0: mãe.
3: Eu lembro disso de alguma forma, sabe? Uma memória afetiva daquela coisa.
2: E rola isso, o contrário não. Também.
0: É.
2: Porque tem pessoas que não conhecem, foram no show do Bruno, em algum show pelo Brasil ou pelo mundo, principalmente no Brasil, ouviram a música. Falaram, nossa, que música legal. E aí, de repente, o pai e a mãe falam, nossa, essa banda é tal. Nossa, mas pai, mas você conhece?
0: É claro. Essa daqui, Bruno. Faria?
3: É claro.
0: Halley. Cara. E é muito doido, né? Porque a sua cabeça, ela deve explodir, né? O que eu faria com essa música? Porque uma das coisas que eu nunca vou esquecer foi o dia que você veio aqui, junto com o seu pai, né? Com os meninos da Boyu, e falou do cuidado que você teve pra fazer a versão de Please Don't Go, pra ela também não perder a essência dela, não foi isso?
3: Pois é, é que assim, existem músicas e músicas, né? Às vezes, eu até como DJ e também como eu sou compositor e produtor musical, eu procuro respeitar muito a obra, né, dos artistas. Inclusive, dei uma palestra ontem numa escola falando disso. Falando, cara, a gente... Eu sei que hoje o mundo é muito de internet, essas coisas. Todo mundo acaba pegando, quer lançar, quer soltar e tal. Mas por trás dessas músicas, inclusive um Van Halen que você tá tocando. Ou esses artistas...
0: Ou essa aqui, né, que você produziu, né? Pra complementar o que você tá falando.
3: Exatamente, do Boyu. Teve uma pessoa que sentou, compôs, né? Perdeu um tempo gravando e tal. Então, quando a gente faz uma versão de algo assim... Eu procuro sempre respeitar muito a obra do artista, né?
0: Ó, o Bruno fez a versão aqui, ó.
2: Cara, essa voz é incrível.
0: Elementos, Bruno, pra gente que é leigo no assunto, assim, que você colocou nessa música, por exemplo. Cara, pra saber o que passa na cabeça de um produtor, assim.
3: É, eu tentei fazer muito próximo da original, respeitando muito o que já foi feito. Mas atualizando basicamente o som da bateria, por exemplo, agora. O som do baixo, o som dos instrumentos. De ficar um pouco mais atual, né?
0: E deixou,
2: hein? Então, você acha que pode rolar outras músicas do WU? Por quê, gente? WU foi um projeto, foi uma banda, né? A gente pode falar de banda muito importante nos anos 90. Eu lembro, eu toquei muito. Who's Fooling Who, Part-Time Lover...
0: Boa, né?
2: São músicas incríveis. E aí, rola de trazer, de repente, mais músicas assim do WU, com uma nova roupagem? É claro que tendo a raiz ali, né, do que foi sucesso nos anos 90.
3: Puta, rola muito. Eu sempre converso muito com o William disso. O William, tive a oportunidade de crescer perto, né? Então a gente é bem amigo. Eu tenho ele como um tio pra mim. E a gente conversa muito disso. Inclusive, procuramos até fazer muitas coisas novas juntos também. Eu tô pra lançar um álbum ano que vem e uma das faixas vai ser com ele, mas é uma música nova que a gente tá fazendo junto.
0: Olha,
3: mas
0: que
3: com
0: hora.
3: Certeza, regravar, não só essas músicas, mas eu adoro Looking at My Girl.
2: Look at My Girl, XB, cara.
3: Gisele, minha avó.
0: Ó, gente, vocês precisam acompanhar o trabalho do Bruno.
2: É.
0: Ó, tem áudio aqui, vamos saber da nossa audiência o que eles gostariam de resgatar também? Manda
3: Bora.
0: Aí, vai. Bora.
1: Boa noite, aqui é o Thiago de Ponta Grossa, no Paraná. Fala, boa noite, Thiago. Giza.
0: Boa noite, meu amor.
1: Nós estávamos sentindo falta de você, que bom que você voltou.
0: Voltei.
1: Boa noite, Raiz.
2: E aí?
1: Agora o mix tá com um problema, né?
0: O
1: quê? Vai ter que fazer o mix tudo com três pessoas.
2: Não,
1: Giza, Raiz e Caco Grandino. A gente acostumou com o Raiz também.
0: Vambora, top.
1: É, com relação às bandas que não retornam mais, eu gostaria muito de ver o Raimundos aqui do Brasil. Né, é uma banda que eu gosto muito ali com a formação original, né, com o Rodox. Eu sei que o Rodox saiu por uma boa causa da banda, mas é uma banda que me faz muita falta, que eu sinto bastante falta. E internacional, a banda que eu simplesmente mais adoro no mundo, que é Cranberries. Perdeu recentemente aí, né, um membro, mas é uma banda que eu gostaria muito, muito, muito de ouvir novamente. Abraço a todos aí.
2: Ah, nossa, que... o Cranberries, infelizmente, a Dolores deve estar cantando lá no céu.
0: Mas...
2: é incrível.
0: Não tem como, né? A mais pedida.
2: Cara, o Rodolfo.
0: É o Rodolfo.
2: Isso foi lá nos anos 90 e eles tiveram um produtor muito bacana.
0: Você é fã? Fala aí, Bruno. Desse rock, dessa pegada de Raimundos, que foi uma banda revolucionária, né?
2: Que era o nome do produtor do Raimundos, cara, que foi o cara que trouxe o som deles lá nos anos 90, esqueci, que infelizmente já se foi, mas o Raimundos é uma banda muito bacana.
0: É, tem muita.
2: Uma banda dos anos 90 ou dos anos 2000 que fez parte da sua vida além do Rapa,
0: boa,
2: Bruno,
0: boa,
2: que você gostaria que voltasse. Pode ser internacional também.
0: É verdade, vai.
3: Ah, que me marcou muito nacionalmente, eu diria o Charlie Brown.
0: Charlie Brown, não tem como não falar. Não tem como não falar, verdade.
3: Porque a minha geração 15, 16 da minha adolescência escutamos muito. Mas internacionalmente, deixa eu pensar um pouco.
0: Ah, tem tanta coisa boa.
3: Tem muita
0: boa,
3: coisa.
0: Né?
3: Não é legal, por exemplo, o Linkin Park que voltou.
2: E, cara, a gente aqui comentou, né? Eles foram muito espertos. Por quê? Quando você substitui uma pessoa muito importante, que foi o Chester Bennington.
3: Sim.
2: E aí, se viesse um outro cara, com certeza ia ter aquela comparação e a pessoa ia sofrer demais. Eles trouxeram uma mina que é incrível, né, a Emily?
3: É, eu fiquei impressionado com ela cantando.
2: Canta
3: também
2: muito, não é?
3: E surpreendeu muito, assim, foi muito legal, né, a volta. Porque trouxe uma coisa diferente, né?
0: Bruno.
2: E com a essência, né?
3: É muito difícil você... Imagine, você vai um outro Scooney, cantor, né? Você vai substituir o Chester, você vai cantar, como é que você vai fazer, né?
0: É, por exemplo, a gente tá falando aqui de Raimundos, é difícil, cara, porque traz ali uma identidade. Agora, uma curiosidade minha, eu tenho certeza dos seus fãs também, Bruno, falando em voz, né? A gente tá falando aqui do vocalista ou da vocalista, como é que você escolhe as vozes para suas músicas? Inclusive a que a gente vai tocar agora, daqui a pouquinho.
3: Cara, depende muito do artista e muito, tipo, eu sou um cara muito, como falei, eu respeito muito a obra, respeito muito o artista num contexto geral. Eu acho que depende da música muito, né?
0: É.
3: E do estilo do artista. Até você ver, a gente fez a música da Copa, a hora que o Falcão canta tem um pouco do reggae, a hora que o Brown entra tem uma percussão ali que traz o artista um pouco também pro mundo dele, né? Ali que ele tá acostumado. Então isso ajuda muito a escolher. Tipo essa música nova que a gente tá falando agora.
0: Belong.
3: É uma artista que ela fez muito sucesso agora com outra música. Eu te conheci, eu gosto muito do som dela, uma música um pouco mais indie, alternativa, e o som e a voz dela pra esse tipo de música encaixa perfeitamente, sabe?
0: Como que você escolheu? Como você descobriu? Já tava ali já nos seus contatos?
3: É, a gente se conheceu através de um trabalho dela. Ela fez um trabalho com outro DJ, que a música estourou globalmente.
0: Uhum.
3: E aí eu já conhecia, eu falei, pô, tem uma música aqui e tal. Aí chegou pra mim, como ela é compositora, ela me enviou uma música, ela me mandou essa música, ela compôs essa música, violão e voz. Falou, meu, o que você acha? E me mandou, aí eu ouvi, eu falei, puta, adorei, deixa eu produzir. Aí eu produzi ela.
2: Cara, que legal, de repente você... Cara, é assim, precisa tentar.
0: Tem que tentar,
2: Precisa tentar, chegar e mandar aqui pra um baita produtor, né? E falar, será que vai cair nas graças dele? Você ouviu e já gostou assim de primeira e falou, cara, quero produzir.
3: Sim, tem músicas e músicas, né? Recebo bastante coisa, assim, mas eu sempre procuro fazer algo que realmente... eu me identifique, sabe? Porque existem momentos que se eu não sentir que é pra mim, ou se não me arrepiar, eu prefiro não mexer, sabe?
0: Te arrepiou?
3: Ah, essa música
0: assim. Vai arrepiar o Brasil agora.
3: Então, bora.
0: Eu quero que você anuncie, sabe por quê? Porque eu quero saber mais dela. Mas mais do que a gente ouvir sobre algo, a gente precisa sentir. Então vamos sentir, e aí você vai trazer pra gente o restante dessa história. Fechou. Vamos, Brasil! Bruno, vai. Vai que é tua, Bruno!
3: Então vai, galera. Essa aqui é minha música nova, Bruno Martini, Belong, aqui na Mix.
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1: E aí, curtiram? Arrepiaram? Belong.
2: Cara, que vibe.
1: Pedrada, vibe. E traz aquela memória afetiva de outros hits que Bruno já colocou a mão, né, não, Bruno?
3: Pois é.
1: A gente tava falando aqui, gente, na live, pra quem não acompanha a gente no youtube.com/mixtudonamix, sobre esse som aqui, produzido também pelo Bruno Martini, que todo mundo conhece.
2: E a gente ficou impressionado porque já faz 10 anos que esse som que você vai tocar agora, ele foi lançado.
1: Peraí, deixa eu achar. Vou achar aí. Tem o quê? Tem.
2: Isso, tem.
1: Tem quanto tempo que essa música foi lançada? Vamos fazer um suspense, vai.
2: 10 anos.
1: 10 anos que essa música foi lançada, mas engraçado, parece que foi ontem.
3: Cara,
1: tão boa, né?
2: Você ouve a música, é o que eu tava falando agora pro Bruno. Você ouve e ela é contemporânea. Não parece que já tem 10 anos, irmão?
3: Pois é.
2: Como
3: pois
2: assim?
1: É. Agora conta pra galera. O que vocês estão comemorando, você, Zib e Alok?
3: É, esse ano, uma curiosidade aí pra contar pra galera que aconteceu com a gente foi que essa música é uma música 100% só de brasileiros, né? Na época, todo mundo falava pra gente, música eletrônica em inglês, feita por brasileiro, nunca vai dar certo. Que não sei o quê, que não sei o quê.
2: Chupa!
3: É.
1: Aí eu senta lá, Cláudia.
3: 10 anos depois, a gente vai ser, acho que é a primeira música 100% de brasileiros que vai bater 1 bilhão de plays.
1: Caramba, cara, olha que da hora. E eu falei aqui hoje, né, agora há pouco, antes da gente voltar pro ar, 2 bilhões de players, certo?
3: A primeira música bilionária feita 100% por brasileiros.
1: Pois é, 1 bilhão de plays, no caso, né, reais, porque todo mundo conhece a música, porque
2: exato,
1: tem muita música por aí que tá, né, com muitos números elevadíssimos que ninguém nunca ouviu.
2: E assim, não é uma música que é super popular, é uma vibe que veio diferente, é uma música eletrônica, com um vocal em inglês.
1: Caramba, e foi o Ziba também maravilhoso, a Loki também. Bruno, parabéns, viu, pra vocês.
3: Obrigado.
1: Vai mais, você sabe, né? É. Daqui 10 anos você volta aqui, você vai falar, meu, você não sabe, Giza, aquela música reunional.
2: Que você lançou, Giza, lembra?
3: Eu recebo vídeo até hoje de galera viajando, me manda um vídeo lá na Noruega, nos Estados Unidos, no México, mandando, fala, meu, tá tocando a música aqui no restaurante e tal, não sei.
1: Isso é incrível, né? Agora, Bruno, você tava falando aqui, né, de Belong. Essa música que a gente tocou agora, incrível, inclusive. Qual é o nome da vocalista?
3: Julia Church,
1: né? Maravilhosa também, que trouxe essa energia também pra música. E a partir de hoje ela tá na programação da Mix. Então, galera, podem pedir. Peçam bastante no Pede no Zap, né, não, Bruno?
3: Bora. É, o legal de que a gente tá falando de TBT também é que eu, nessa faixa no Belong, eu resgatei um pouco dessa vibe também do Riminal, do Never Let Me Go, Sun Goes Down, que são músicas que eu produzi 10 anos atrás e trouxe um pouco de volta até essa coisa do TBT. Eu senti que eu queria fazer um som parecido com o que eu já tinha feito. Eu falei, vamos tentar encaixar alguma coisa. Conheci a Júlia e aí surgiu.
2: Irritou, arrepiou, original, né?
1: Arrepiou. Olha, de onde veio o Belong? Vem mais?
3: Com certeza, tô preparando um álbum inteiro pro ano
1: boa,
3: que vem.
1: Boa.
3: É, vai ser bem legal, assim, tô bem empolgado, tem bastante participação legal.
1: Quais?
2: Você pode contar aqui?
1: Quando?
2: A gente quer saber,
3: um
2: né?
3: Espera um pouco.
1: Atrações nacionais ou internacionais? Alguma vai surpreender a gente?
3: Acho que sim.
2: E turnês por esse mundo afora? Porque você é um cara que toca no mundo inteiro. Tem turnês, assim, da sua parte de DJ e de produtor que vai rolar, que você vai viajar por aí? Como é que tá a sua agenda?
3: É, eu vou agora pra um festival no Chile que chama Creamfields, que é um festival bem legal lá. É, aqui no Brasil eu tenho feito bastante shows, inclusive tenho feito bastante shows em rodeio, sabia?
2: Que bacana, né,
1: tem
2: cara?
1: Tem a vibe, Bruno. Sempre tem uns shows, assim, não necessariamente música sertaneja, né?
3: Pois é, eu achei legal porque, também pra gente que é da música eletrônica, eu acho importante, né, a gente também espalhar um pouco do nosso som.
1: Ah, o eletrônico tá aí, mano.
3: Galera,
1: o eletrônico combina com tudo, inclusive com festa junina. Alô, São João. Tá? Só tô dizendo. Bruno Martins. Só tô dizendo. Tô falando só assim, sabe? Só jogando. Mas e quem sabe, né? Eu acho que o eletrônico, ele traz uma energia de união, de força, né? De tipo, esquece tudo. Vamos viver isso agora, né? Então combina com tudo.
2: E assim, a gente tem que ouvir mais de um tipo de música. Não dá pra ouvir uma música 4, 5, 6 horas. E é por isso que essas festas, principalmente os rodeios no Brasil inteiro, fazem tanto sucesso.
1: É muito
2: porque
1: da hora.
2: Tem os artistas, tem os produtores de DJs, tem outros tipos de música. música e reúne todo mundo.
3: É verdade.
2: É uma vibe e é uma festa brasileira.
1: É demais, né, galera? Ó, então você aí, ó, que faz festa, tá bom? Presta atenção, hein, Bruno Martini. Bruno, pra gente acompanhar você nas redes sociais, seus próximos passos, inclusive volta aqui na Mix pra lançar o seu álbum, as suas músicas, que vai ser muito da hora apresentar isso pro Brasil. Mas, galera, sigam o Bruno.
3: Bora, é Bruno Martini, meu Instagram. E vambora, escutem bastante a música da Copa que a gente fez aqui também, hein?
1: E Belong também, e né? Belong. Agora tá aqui.
3: E Belong, e Belong. E amanhã é gol atrás de gol, Raiz.
2: Gol atrás de gol.
1: Atrás de gol, ó.
2: Amanhã é 2-1. Não, 3-1.
1: 2-1, não.
2: 3-1 Brasil.
1: Eu acho que
2: 3-1 Brasil.
1: O Brasil tem que recuperar o que ele não fez no outro, tá?
2: Entra, Hendrick. Entra, Hendrick.
1: 7-1, Brasil. Pelo amor de Deus. Lava aí, vai. Lava tua alma. Né? Mostra tua força, Brasil. Então é isso, galera. Lembrando que amanhã, no Jogo do Brasil, tem transmissão aqui pela Rede Mix de rádio com os meninos do Xala Podcast, vai ser demais. Aquecimento!
2: A partir das 9 da noite, chega aqui na Mix, porque a galera do Xala já vai começar a transmitir direto dos Estados Unidos.
1: Se você
2: o jogo
1: quer
2: vai ser às 9:30.
1: Exato, se você quer gol do Brasil, é só na Mix, viu? Às vezes nos outros lugares aí que vocês vão estar acompanhando, não vai ter gol do Brasil, não sei.
2: Cara, e é verdade, eu vi isso acontecer, né? Eu vi acontecer, tava lá e tal, mas e o gol já tinha saído?
1: O gol já saiu na Mix. Sai
2: aqui não
1: antes,
2: vai ter delay, tá?
1: Exatamente, meu Brasil. Então um beijo. Amanhã a gente tá aqui pra fazer esse esquenta também na sexta-feira com o Mix Tudo. Bruno, muito obrigado mais uma vez, tá?
2: Obrigado, querido.
3: Obrigado a vocês.
2: Bom te receber.
3: Não, é um prazer estar aqui. Toda vez que eu tenho um convite, que tem alguma coisa nova, eu faço questão de mandar pra vocês.
1: Bem,
3: que me sinto em casa aqui, não, já.
1: Você
2: boa.
1: Tá em casa. E é isso, galera. Bora prestigiar também o Bruno Martini, Belong, também tá nas plataformas digitais. E mais melhor que isso, tá aqui na Mix. Então é só pedir no WhatsApp também. Já o Raiz entra 8 da noite, confede no zap, manda aí a sua mensagem que o Raiz vai tocar aí pra você. Vamos nessa?
2: Qual que é o seu arroba, Kelly?
1: Arroba giza.on e o seu?
2: Arroba Roberto Raiz, Raiz H-I-S. E o nosso?
1: Arroba Mix Tudo na Mix. 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Até amanhã.
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5: Salve, salve, galera. Eu sou o Bruno Cantarelli falando diretamente de Manhattan, Nova York, com as informações da Copa do Mundo da FIFA 2026. A rádio oficial é a Mix. E ontem estreou mais um candidato a artilheiro da Copa do Mundo. Eu tô falando do centroavante da seleção inglesa, Harry Kane. O jogo da rodada, a Inglaterra venceu a Croácia por 4-2 e o Kane já marcou seus 2 primeiros gols nessa atual edição da Copa do Mundo. Os candidatos já estão postos, né? Mbappé fez 2 gols pela França, também o Haaland 2 gols pela Noruega, agora o Kane 2 gols pela Inglaterra e claro é ter Lionel Messi que fez 3 gols na primeira rodada pela seleção da Argentina. Por outro lado, um jogador que a gente estava acostumado, né? A ver buscando artilharias em todas as competições, parece que está mais velho e pelo menos na primeira rodada não empolgou, foi muito mal. Estou falando de Cristiano Ronaldo. Portugal acabou empatando com a seleção do Congo, estreante na Copa do Mundo, e foi uma das grandes decepções da primeira rodada da Copa. A atuação de Cristiano Ronaldo foi bem criticada, porque se diz aqui é de que após os 40 anos, o português não será o mesmo. É interessante lembrar que Cristiano Ronaldo é um monstro do futebol, campeão da Eurocopa, mas em Copas do Mundo não marcou sequer 1 gol na

0: Copa do Mundo 2026 da FIFA.
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29: 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Destaca na situação pela ponte Rio-Niterói, no centro do Rio, motorista encontra dificuldades da grande curva até a saída para a Avenida Brasil, 30 minutos é o tempo de travessia, e no centro do Niterói, 33 minutos é o tempo de travessia, lentidão no pedágio. 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

0: dessas, foram três das mais pedidas por você em 2012. 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

0: 7h33, Audioslave, Like a Stone. Na sequência rolou também Bruno Mars, I Just Might.
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0: E o Sam Smith anunciou o lançamento de uma nova música. O single se chama My Guy e chega ainda este mês às plataformas digitais. Apesar da novidade, a canção já é conhecida por alguns fãs. O Sam Smith já cantou My Guy ao vivo em alguns shows da atual turnê dele, To Be Free, que também dá nome à última música inédita que foi lançada pelo cantor em julho do ano passado. O single My Guy chega às plataformas digitais no dia 24 de junho. Tá chegando.
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23: 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O motorista encontra o trânsito realmente difícil por lá. O mesmo acontece pela Mário Ribeiro, pro motorista que deixa a Zona Sul em direção ao centro. Dificuldades também pela Epitácio Pessoa. 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

0: Faltando 3 minutos para as 8, Coldplay, Feels Like I'm Falling in Love. Daqui a pouquinho tem Charla na Mix.
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5: É! Brasil, seu, é amanhã! Brasil!
6: Almost time. Ainda não é tempo. Vai chegar a hora. Tá chegando a hora, Brasil!
5: Tá chegando aquele cheirinho, ai, tá chegando!
6: Ai, ai, ai! Tá, está chegando a hora. É amanhã. Hoje é sexta-feira ou não?
5: Hoje é uma quinta com cara um aroma de sexta.
6: Sabor sexta.
5: Sabor sexta. Entendi.
6: Isso porque é o último Charla da Mix da semana. E amanhã teremos aqui na Mix toda a transmissão do segundo jogo do Brasil na Copa do Mundo. Brasil e Haiti. Está confiante? Meu caro Covarde, seja muito bem-vindo. Boa noite pra você, meu amigo.
7: Boa noite, Blue. Boa noite, nossa audiência. Boa noite, Tony.
5: Boa noite.
7: Vamos juntos, né? Confiante demais, cara. Amanhã é o jogo pro Brasil levantar jogadores, talvez, criticados. Talvez.
6: A volta do que não for.
7: É, rapaz. É um jogo pra trazer de volta aquela coisa que você fala. Eu falei que o fulano era titular do Solu.
6: É verdade.
7: Que ciclano tinha que jogar. Aquela coisa que a gente já sabe que o brasileiro gosta, né?
6: Tá animada, Tony?
5: Eu tô animada, gente.
6: Confiante, importante.
5: Olha, eu acho que vamos ganhar de 2-0.
6: Placazinho já, negócio
5: 2-0.
6: Negócio de placar.
5: Tô sentindo aqui.
7: 2-0 na primeira parada ou na segunda parada ou na terceira parada?
5: Olha só, bem específico, né? Eu acho que vai ser no primeiro tempo. Os dois, no primeiro tempo.
6: Paga antecipado, Brasil. Felipe, que jogada, vulgo fio. Posso chamar de que jogada?
8: Pode, tá lá o que jogada ainda.
6: Mas tu.
8: Não tem mais nada, tá só com o meu sócio antigo ali.
6: Mas.
8: Não pinga nada no meu bolso mais, não.
6: Mas deixou.
8: Saudades.
6: Mas deixou sua marca, né, cara?
8: Deixou, foi uma
6: você,
8: época
6: pra
8: boa.
6: Pra mim sempre foi o fio que jogada. Agora é só boa. O fio. Agora é o fio.
8: O pai do. Quem eu dei o
6: gol de barriga?
8: Não, o Júlio lá, com 15 empregos.
6: Ah,
8: esse é o fio um pouquinho.
6: Não, você tá em todas as
8: fio
6: frentes.
8: Mix,
6: todas
8: Charla, as frentes tricolores. É, um pouquinho de cada coisa, mas tamo aí. Boa noite, Blue. Boa noite, Covarde, Tuane. Todo mundo tá acompanhando.
5: Boa noite.
8: Amanhã. Amanhã, na teoria, era aquele dia amigo. Calmo e tranquilo. Mundo, na teoria, era pra ser uma goleada, todo mundo esperar. Agora vai ser? Amanhã a gente vê. Tuane já falou que vai ser 2-0.
6: Já vou lançar
5: eu tô
6: a braba aqui.
5: Eu tô super humilde, gente. Depois do último jogo, eu tô super humilde.
6: Eu já
5: tô
6: vou
5: assim,
6: lançar a braba aqui pra essa galera que vai chegar junto com a gente. Você que tá ouvindo a gente no carro, muito obrigado pela carona que você me dá. Cara, quem fala isso? Essa é do garotinho, não posso plagiar o nosso garote. Ô, Zé Carlos, essa é dele. Muito obrigado pela carona que você me dá. Mas, ó, a galera que tá assistindo a live também, no YouTube, no Mix Rio FM e também no Charla Podcast, sejam muito bem-vindos. E, ó, importante, deixa o like aí pra gente poder espalhar nossa live pra cada vez mais torcedores, pra cada vez mais pessoas que estão na expectativa desse segundo jogo do Brasil na Copa do Mundo, tá certo? Já quero mandar um abraço aqui pro RF Davidson, sempre ligado com a gente. Leninhos também tá chegando aqui na área. E, ó, quem tá ouvindo pode participar mandando mensagem. 21-99688. Completa, Tony.
5: 5754.
6: 99688-5754 é o telefone pra você mandar seu áudio. 30 segundos. Tá confiante, meu amigo? E outra. Depois da estreia, você espera uma goleada contra o Haiti? Responda aí pra gente. Seja sincero. Sinceridade nesse coração. E, ó, Charla tá transmitindo jogos da Copa do Mundo aqui na Mix, com transmiss, com a narração do Bruno Cantarelli, comentários do Beto Júnior, e a nossa dupla tá chegando pra participar também desse Charla na Mix aqui conosco, diretamente dos Estados Unidos. Alô, alô, Bruno Cantarelli, aquele abraço, meu irmão!
9: Salve, salve, galera! Chegando aqui de Nova York, onde os estúdios do Charla estão instalados na Park Avenue, com as informações da Copa do Mundo. Hoje, falando de seleção brasileira, Beto Júnior, Neymar, ficou aqui em Nova York, não estará à disposição contra a equipe do Haiti. A saga continua, Neymar fora de combate, hein, Betão?
10: É isso, Cantarelli. Primeiramente, abraçando toda a galera aí no Brasil, né? A galera da Mix, também ligadinha aqui no Charla na Mix. É, mas assim, eu tava dizendo aqui para os companheiros aqui conversando, né? Quando saiu a informação. A princípio também nenhuma surpresa, né? Surpresa acho que seria se o Neymar... A notícia estaria se o Neymar estivesse acompanhando o Brasil. E olha, Neymar viaja para Filadélfia. Neymar tem grande chance de ser relacionado. Isso seria uma novidade. Eu acho que pelo que a gente tem acompanhado nos últimos dias, era, todo mundo já imaginava que o Neymar, pelo tempo sem trabalhar com os companheiros, ele voltou a trabalhar agora, uma sessão de treinos com os companheiros, com a bola ali, ele não iria já estar disponível, seria uma surpresa muito grande. Então, Neymar fora, segue tudo normal. Minha expectativa é que o Neymar tenha uma semana pós-Brasil e Haiti de treinamentos para a gente ter uma garantia dele estar, pelo menos, à disposição contra a Escócia. Já tô vendo vários escoceses por Nova York. Os caras estão chegando, hein?
0: É isso. Pode ajudar a gente nessa rodada. Se a Escócia conseguir um empate contra Marrocos e o Brasil venceu o Haiti, a situação volta a ficar muito boa para a seleção brasileira. Agora, duas mudanças devem acontecer. O Ancelotti pode mexer até quatro posições. Mas falando dessas duas mudanças, a entrada do Danilo, deu para ver que não dá para o Ibanez jogar uma Copa do Mundo na lateral direita. E o Luiz Henrique provavelmente entrando na vaga do Paquetá. O Paquetá muito mal no primeiro jogo. Mas a entrada do Luiz Henrique não é só uma mudança de um jogador que tá bem com um jogador que tá mal, uma mudança de esquema. Você gosta, Beto?
10: É, que aí é a volta para aquele esquema de 4-2-4, pelo menos com o Brasil, teoricamente, esse 4-2-4. A gente sabe que esse esquema, na realidade, com a bola rolando, vira ali um 4-3-2-1, 4-2-3-1, porque esses caras têm que voltar, né? Todo mundo tem que voltar. Vamos imaginar que seja o Matheus Cunha no comando de ataque... E com o Rafinha, com o Vinícius e com o Luiz, acho que esses caras, esses três, vão voltar e deixar apenas o Cunha lá na frente, fazendo de pivô. É, para um time que não tem um ensaio, que não tá azeitado, é complicado porque a gente imagina que esse correr para trás tem que ser algo muito ajustado. Ah, é o Haiti, gente. Mas se o time tá desorganizado, deixa o buraco que a gente viu na partida contra Marrocos, da figura do Casemiro ali muito imóvel, né? Muito paradão, e aí você vê o Bruno Guimarães se desdobrando, o Brasil errando muito passe e com isso dando a bola para o adversário e aquele meio de campo espaçado. Haiti, a princípio, não oferece essa dificuldade para o Brasil bater cabeça. Só que se o time do Brasil se desorganizar por si só e oferecer esse tipo de espaço para o Haiti, amigo, hoje em dia, amigo, deu espaço. Qualquer jogador do mundo que tá numa Copa do Mundo tabela com seu companheiro e chega no gol. Então, assim, eu quero ver um Brasil, independente do adversário, sólido, com as linhas próximas e com os jogadores entendendo a função, se deslocando para um lado, abrindo espaço para o outro, buscando a jogada de fundo. Um Brasil com um treinado, né? Tá na hora de ver o Brasil treinado em campo.
0: Precisamos ver um time. Com Luiz Henrique e Danilo entrando, vocês acham que já teremos um time com cara e jeito do que o Brasil pode fazer nessa Copa do Mundo? Ó, lembrando que amanhã pra todo mundo tem programação especial no Charla, tem Botequim do Charla, tem o Madrugadão, tem também o Charla de Copa, enfim, muita coisa diretamente aqui nos Estados Unidos, beleza? Um abraço, galera, tamo junto, e aí, veremos um time ou não contra o Haiti?
6: Essa é a expectativa de todo brasileiro nesse momento, né, de ver um time, de ver uma boa apresentação e principalmente... uma vitória, a primeira vitória nessa Copa do Mundo, seja uma vitória importante, convincente, com possibilidade de trocas aí para esse segundo jogo, hein, Covarde?
7: É, rapaz, tá nesse momento rolando a coletiva, né, com o Carlo Ancelotti, mas ele não soltou nenhum tipo de mudança, não soltou ainda nenhuma informação, não antecipou, né, e ele até diz que não tem problema nenhum em falar antecipadamente, que futebol não tem segredo, mas que ele prefere passar primeiro pro time, coisa que ele ainda não fez, para trazer a escalação real. Porém, dentro de uma pergunta aqui, né, quando falam sobre se os cartões, né, levados por Ibanez e por Casemiro influenciariam na mudança, e ele fala que possivelmente sim. Até porque saber que a competição é um tiro curto e parece que quando passa para a próxima fase zero os cartões, então pode ser que ele venha até alterações. O Danilo provavelmente será titular na lateral direita, né?
6: Uhum.
7: Mas o Casemiro fica a dúvida até por ser o cara ali de confiança. Uma outra pergunta que chamou a atenção, foi feita nesse exato momento aqui, não diz qual foi o repórter pra gente dar os créditos, mas foi sobre o Hendrick.
6: Pergunta sempre, né?
7: Em que
6: vai momento, usar ou não vai?
7: Em que momento vai usar o Hendrick? Ele fala que no momento certo ele vai colocar o jogador que acredita no talento que ele tem, que tem muita qualidade, mas que será na hora certa. Logo, logo ele vai participar da Copa. Esse logo, logo.
8: A hora certa já passou, né? Vamos combinar que a hora certa já passou, né, Bruno?
6: Hora certa é locutor noticiarista. Hora certa.
7: Não, e o logo, logo pode não chegar, né?
6: Solta o moleque. Ficar esperando a hora certa pode ser tarde demais, hein, Phil? Pelo amor de Deus.
8: É, tem que usar o Hendrick, que é, o Brasil todo quer. A imprensa tá fazendo a parte dela, que é fazer a pressão e logo pra cima do Ancelotti, né? É. É o que a imprensa tem que fazer pra ele se sentir pressionado ali. Não acho que ele sinta essa pressão, até porque se for sentir a pressão, o Hendrick já era titular no Brasil, né? Não era o Igor Thiago na estreia.
6: Eu quero ouvir você que tá aí do outro lado. Manda mensagem pra gente, participa conosco. Que mudanças você faria nesse time do Brasil pro segundo jogo, essa partida de amanhã contra o Haiti? 219-9688-5754. Abraçando a Sara Santana, tá chegando por aqui também, William Dias dos Santos. A galera que tá curtindo o Charla na Mix no YouTube, vai participando, mandando sua mensagem que a gente vai ler aqui e vai dar play pra poder também te ouvir. Mas por enquanto, nesse momento, minha cara, Tony, eu tenho um recadinho. Ó,
5: dê seu recado.
6: 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Vamos de música, Tuani?
5: Bora agora!
6: Largo aço!
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1: Estamos de volta, Mix 8h24. Você estava curtindo Nickelback Someday.
2: Sabe onde eu ouvi essa música, cara, a primeira vez, cara? Eu vou fazer uma revelação aqui.
1: Tirou até o óculos aqui.
2: Rapaziada vai rir. Bonitinho vai lembrar. Viu, com certeza também foi dessa época. Foi no Noite Afora com Monique Evans.
3: Caraca, eu não esperava isso, não.
2: Olha a cara no boletim.
1: Gente,
2: você lembra desse programa, Tony?
1: Não, eu lembro da Monique Evans, mas desse programa realmente
2: esse
1: não.
2: Esse programa era na Rede TV. Procede?
3: Na cama,
2: ela apresentava o programa na cama.
4: Sim, né?
2: Lembrava e nesse dia estava tendo um torneio de striptease.
4: Aquele hotel que é com M, né?
3: Cara, o que é um torneio de striptease?
2: Torneio de striptease é quem consegue ser mais sensual ali. Entendi. No pole dance e aquela coisa toda. E eu lembro que a campeã ganhou o som de Someday, do Nickelback.
3: Marcou, né?
2: Marcou minha vida, minha história. Porque reparou, eu gravei esse torneio em VHS.
3: Você gravou em VHS
2: pra poder ver de novo.
4: Eita,
2: época do videocassete, aquela coisa toda, não sei o que lá. Eu gravava clipe. Gravava muitos clipes, né? Tinha um programa na Band que passava clipe, no Canal 2 também, na TV. E gravava alguns programas aí, né? Tinha alguns programas ali.
4: Canal 2 assistia Cocoricó, pô.
2: Cocoricó? Meu irmão. Castelo Rá-Tim-Bum.
4: Castelo Rá-Tim-Bum.
2: Bom desenho.
1: Você assistiu o TBT, né?
2: Você assistiu o quê? Hoje é TBT. Você assistiu o quê na infância, viu? Melhor desenho que você viu na vida.
3: Foram de Cocoricó pra Noite Afora, né, cara? Então, assim, me dá uma margem de falar o que eu quiser.
2: A gente começou de quase 18 mais, agora tá voltando pra infância.
3: É complicado essa.
2: Voltamos pra fase da inocência.
3: O desenho que eu gostava, sabe? Que Doug. Adorava ver Doug.
4: Doug, Fanny, Patman.
2: O cachorro dele era o Costelinho.
3: O Tony não lembra do Doug. Ela tá fazendo uma cara que não lembra do Doug.
2: Não lembra do Doug?
1: Não é da minha época, não, gente.
2: Era a namorada, a menina que ele gostava. E o adversário dele era o Skeeter.
1: Não conheço.
2: O que é isso, Tony? Você tem quantos anos, Tony? Desculpa,
1: gente, acabei de fazer 18.
3: Explicado.
1: Mentira. Não, eu tenho...
2: Chat.
1: Não, gente, sou de 95.
2: Quero ver a galera no chat. Que desenho que vocês assistiam aí? Vai colocando aí no chat. Vai mandando mensagem também no 219.
4: Pô, eu vi um remake, né? Um corte falando assim... isso aqui era do tempo dos anos 70. Aí eu falei, nossa, mas eu assistia pra cacete, eu não era nem nascido.
2: Ah, os caras estão usando
4: era
2: aqui no chat. Qual?
4: Os primeiros Power Rangers lá, mas não era Power Ranger, não, era...
2: Changeman.
4: Não, antes deles. Que era Changeman. Saturno, Júpiter.
2: Changeman.
4: Não. Changeman era vermelho.
2: Era Cybercop.
4: Cybercop.
2: Rede Manchete. Tinha o Marte, tinha o Mercúrio.
4: Isso.
2: Era o nome dos planetas.
4: Exatamente.
2: Cybercop.
4: Exatamente. Passava lá.
2: Jiraiya.
4: Black Hammer Rider.
2: Jaspion.
3: Black Hammer Rider.
4: Black Hammer Rider era top.
3: No aniversário do Jiraiya pegou fogo.
2: Combatendo o inimigo fatal. É o nosso eterno vigilante. Um mutante contra as forças do mal.
3: Aquela velhinha aqui.
4: Ah, pode crer.
3: Lambeu a casa do Jiraiya.
4: Papel crepom.
2: O carro dele vinha e umas explosões do lado do carro do Jiraiya, né?
4: Era muito
2: maneiro. E ele dava cambalhota, escalava prédio. O Jiraiya veio aqui no Rio de Janeiro, você tá ligado nisso?
4: Não.
2: O ator que faz o Jiraiya. Tava em Copacabana, o pessoal conheceu ele na praia, mano.
4: É loucura.
2: Pra você ver como é que marcou a infância de uma galera, hein?
4: Era o Jiraiya nele e voltou correndo pra terra dele.
2: Chegou virado no Jiraiya, meu irmão. Tá maluco no Rio de Janeiro. Vai mandando mensagem aí, ó. Amigo Luan Roger tá me chamando de famoso mão peluda porque eu assistia.
4: Pera aí, cara.
2: Olha aí. Esse é um programa da família brasileira. A galera segue participando, tem gente participando conosco. Cabelinho, coloca aí o número na tela. Não tira da tela, não. Deixa aí pra galera participar. 219-9688-5754. Tem gente participando, Tony.
1: Tem sim.
2: Vamos ouvir.
5: Boa noite, família Charlie. Toninho, um ótimo programa pra vocês. O trio Luiz Henrique, Rayan e Hendrick tem mais futebol do que qualquer um que tá no ataque da seleção brasileira. E outra, preferia o Fabinho de titular melhor que o Casemiro. E ganhar o Haiti com dignidade. A seleção portuguesa, Jorge Jesus, é melhor do que o Roberto Martínez mil vezes. Tem mais cacique do que o Roberto Martins. Aquele abraço a todos. Tira pelo Complexo da Maré.
2: Valeu, Jonathan!
4: Valeu, Jonathan!
2: Rapidinho, que nem os
6: alvos esquivos. Fala, os ouvintes. Aqui quem fala é o Matheus, do Rio de Janeiro. Taxista da Aerotaxi. Um abraço pra rapaziada da Aerotaxi.
2: Valeu.
6: Eu só faria uma mudança nessa Copa, meus queridos. Uma só. Eu tiraria esse Ancelotti e jogava ele no lixo, cara. Tem que entrar, meu parceiro. O cara é iluminado, ele tá na fase dele, pô.

0: coloca ele, que ele é o camisa 10, meu. Ele é o camisa 10 da seleção.
1: Valeu, meu compadre, valeu. Tem mais participação.
2: Meus gostosos. Aqui é Milton Cunha, meus amores. Que saudade de vocês, meus amores. Amanhã tem Brasil. E amanhã estarei eu, linda e maravilhosa, num colã amarelo ouro, com muita lantejola, penas de pavão, com tudo que tem direito. Um beijo, queridos.
3: Um fala, beijo, rapaziada. Um abraço.
4: Aqui é Bruno Araújo, mais caindo de Nilópolis. Tamo junto, saudade de vocês.
5: Cara, que figura.
1: Valeu, irmão. Esse Milton Cunha é melhor que tem.
6: Esse é bom, esse é bom.
5: O que tem aqui?
1: E o Milton Cunha, ele tá lá em Manaus, né? Manaus não, Parintins, eu acho.
6: Porra, mas tô...
5: Peraí que tem um áudio aqui que vem rapidinho. Peraí.
1: Vamos lá.
7: Boa noite, Mix. Vaguinho de Nova Iguaçu. Amanhã, Brasil, 3-0.
1: Boa.
6: Valeu, Vaguinho.
3: Tá gravando escondido esse.
6: Tá.
3: Falando baixinho.
1: Esse foi que nem o horário político.
3: Vaguinho,
1: galera, Mix. Amanhã, 3-0. Valeu. 5 segundos pra falar. A legenda dele não deu mais tempo.
6: Também. Um grupo pra sorrir, né? Que foi Nova Iguaçu.
1: Aqui é o Vaguinho de Nova Iguaçu. Trabalho e dedicação. Vote.
6: Nova Iguaçu.
1: Vote Vaguinho, Nova Iguaçu. Trabalho e dedicação. 1, 2, 3, já.
5: Tipo,
1: tá chegando. Aliás, tá chegando o horário político, eu gosto pra caramba, irmão. E o Cacá Merereira. Bom demais.
6: Cada
5: ai, tô passando mal, Deus, gente. Parei.
1: A galera tá mandando mensagem aqui no chat. Queria mandar um abraço pro RF Davidson. Putz, Doug Funny. Só tem coroa aí. É, rapaz, a galera curtiu. Doug.
6: Demais, pô.
1: Fiquei com inveja do Ricardinho. Vim avisar que tivemos o primeiro... de falta, gol de falta da Copa. Salibá do Canadá.
3: 4-0
1: Canadá. Rodrigo Machado. Rodrigo Machado não tá de folga, mas tá aqui no chat. Obrigado pela participação,
6: foram
1: Rodrigo Machado.
6: Nós.
1: E ó, a gente vai pra quê? Pro comercial, Tony? Você que manda.
5: Isso aí, para um rápido break.
1: Break.
5: E já já tem mais charla na Mix, mas continuamos no YouTube, tá? Chique.
1: Vai pra live, bora.
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1: É gol atrás de gol. É gol atrás de gol. 8h37, você curtiu o tema da Mix para essa Copa do Mundo 2026 da FIFA? Eu me chamo Brasil com Bruno Martini, Carlinhos Brau e Marcelo Falcão.
2: E Bruno Cantarelli.
1: Aí
2: a narração dele não vale. Caraca, Bruno Cantarelli assinando uma... Que isso, mulher?
3: Outro patamar.
2: Rabiscou. A gente tava aqui na live no YouTube, pra você que não sabe, meu caro amigo que tava aí ouvindo a música Gol Atrás de Gol, enquanto a gente continua com música aqui no Dial, no YouTube a gente segue a live. Então você pode acessar o Mix Rio FM, pode acessar o canal do Charla Podcast também para poder continuar assistindo a gente enquanto tá tocando música aqui na Rádio Mix. E a discussão era, por que que, pro povo, na ordem das coisas, Endrick e Rayan vem na frente de Matheus e Igor Thiago, e pro Ancelotti é tudo ao contrário. Será que tem um país inteiro errado? E só o técnico da seleção brasileira certo, meu caro Fio? Responda mais uma vez.
4: Cara, vamos lá. Eu acho que tem dois pontos aí, né? Tem um ponto primeiro que é a identificação do torcedor com os jogadores que jogaram aqui no Brasil, né? O Endrick decide um campeonato brasileiro pro Palmeiras. O Rayan tá muito recente na cabeça de todo mundo, principalmente aqui do Rio de Janeiro, pelas atuações com o Vasco da Gama. O Luiz Henrique com o Botafogo. Isso faz muita diferença no carinho do torcedor. A maioria do povo não acompanha o Matheus Cunha e o Igor Thiago. Tirando o nosso amigo Enzo, a maioria não acompanha ali. Então, assim, é difícil ter esse carinho. Agora, quando a gente para analisar a situação, o Endrick disputa com o Igor Thiago. Então, o torcedor quer muito o Endrick e acho que eu tô com o torcedor nesse momento. O Rayan tem um problema que ele disputa também com o Luiz Henrique. Mas se fosse a disputa só Rafinha, e primeiro que o Rafinha não é o Igor Thiago, já seria um pouco mais difícil. Mas tem o Luiz Henrique que também joga essa posição. Então acho, fica muito difícil a situação do Rayan ele ganhar uma vaga. Agora, se entrar, eu acho que ele entra bem e aí pode complicar. Eu acho difícil ele entrar. Mas ele entrando, eu acho que ele consegue jogar bem e pode colocar uma pulga atrás da orelha do Ancelotti.
2: Agora, a gente entende que o Ancelotti tá no começo de trabalho, apesar de já um ano à frente da seleção brasileira, é a primeira Copa, renovou até 30 para aí sim montar um projeto desde o início. Mas ele tá errando nesse começo, covarde, porque até em características de adversário. A gente tava falando aqui, muito se esperava o Thiago justamente nessa fase de grupos contra o Haiti. É um jogo que o Brasil tende a ficar mais com a posse de bola, aquela coisa toda. Se bem que tendência também não tá entrando em campo nessa Copa, né, cara? Não tem nenhum time que tá aquela água. Principalmente depois da nossa estreia contra a seleção, a dificílima seleção de Marrocos. Mas assim, ele tá errando nas escolhas, assim. Hora que, por exemplo, eu tenho a impressão de que sempre o time do segundo tempo é melhor. Em todos os amistosos foi assim, na estreia também contra Marrocos foi assim. O Brasil no segundo tempo melhora. E que não vai com a convicção, então, não bota os caras do segundo tempo, o Luiz, o Fabinho no meio de campo. Por que não bota esses caras desde o início, então, pra poder resolver a parada?
5: Cara, tem duas análises aí que a gente pode fazer do Ancelotti, que é a do torcedor e a parte mais um pouco mais tática ali. Primeiro, ele tá conhecendo o elenco, né, cara? Ele pegou um trabalho em andamento que ele não teve a cara do Ancelotti. Ele pegou ali as peças que ele achou dentro da observação do time de scout e da comissão técnica que seria plausível dentro do seu estilo de jogo, mas vale lembrar que ele é italiano, ele é da escola italiana que não passa nem um pouco perto do que joga o futebol brasileiro. Então vai ter, sim, esses conflitos, vai ter, sim, esse confronto de ideias dele contra o da torcida. O Fio falou muito bem. O Brasil, cara, o Brasil país, nós torcedores, a gente quer ver jogadores que a gente tem identidade, identificação. E, cara, são dois caras de torcidas gigantescas no país. O Endrick e o Rayan. Eu acho que até se for botar na balança, cara, o Rayan até acaba saindo um pouco na frente porque ele consegue ter um pouco dos dois. A força do Igor Thiago na briga no corpo a corpo e a habilidade e mobilidade também do que o Endrick apresenta. Acho que o Ancelotti também já deve ter identificado isso, por isso que o Endrick acaba ficando mais pra trás. Mas eu, hoje, tenho que colocar o cara porque ele tem uma parada que nenhum outro jogador na seleção até agora demonstrou, que é estrela. Em relação à torcida, sim, ele tá sendo teimoso, ele tá sendo aquele cara que insiste ainda num padrão de jogo que não convence, tá sendo aquele cara que tá tentando mudar demais o perfil da seleção brasileira. E isso, cara, vai acabar irritando, se já não está, né? Irritando vai acabar irritando o torcedor, vai acabar irritando a própria mídia, vai acabar irritando um monte de situação que é desnecessária. Ele até fala disso na coletiva, eu peguei uma fala dele aqui, que ele fala que a principal parada, né, vamos portuguesar aqui o negócio, que ele teve que se blindar após o resultado de Marrocos foi aprender a lidar com as críticas que aqui no Brasil é muito diferente de qualquer outro lugar que ele já trabalhou. E olha que não foi em pouco país, viu? Já trabalhou em bastante lugar. Porque um resultado, independente da situação, independente das circunstâncias do adversário, as críticas são muito mais pesadas. Ô, Ancelotti, a parada é o seguinte, papo reto aqui pra você.
6: Vagabundo!
5: É, ô irmão, escuta o povo, cara. Tira essa bomba do teu colo. A próxima Copa é a tua cara, essa ainda não. Então joga pra galera pra tu chegar na próxima Copa com o carinho do Brasil, senão tu nem lá vai chegar, mesmo com o contrato assinado, viu?
2: Ameaças ao Ancelotti aqui do nosso Vitor Covarde. A parada é a seguinte, ó, mandando um abraço pro Carlos Marinho, pra ser escalado pela população, então não bota um técnico. Tá ele aqui falando quem manda o Ancelotti. Obrigado aí pela participação e pela opinião, Carlos Marinho. Lembrando que a galera pode mandar áudio também no 21 99885754. A galera tá participando. Só pra responder aqui, o Thiago Pacheco: cheguei agora e reparei que tem uma TV passando o filme Esporte Sangrento. Aí, ó, isso é isso é mesmo? É isso mesmo. Vou mandar pra ele aqui o quebra-jereba.
4: Tá rolando agora no filme nesse momento.
2: Quebra-jereba. Quem é, tá ligado que assistiu esse filme da capoeira nas antigas, anos 90, cara. Tem áudio? É isso, meu caro covarde Toninho?
5: Tem,
2: então
5: aí.
2: Coloca aí lá.
1: Temos sim.
2: Vamos ouvir.
7: Oi, gente, boa noite. Aqui é a Sara do Gama. Olha, sinceramente, eu consegui pegar ranço da Copa do mesmo jeito que o Ancelotti tem ranço do Hendrick, porque não é possível. Agora, eu não sei se é promessa, se é casa de aposta. Por que que esse homem não escala os meninos? Bom, pelo menos esse fim de semana tem Série D, o Gamão volta a jogar, e aí eu não quero mais saber. Chega. Beijos.
2: Temos jogo nesse fim de semana, aliás, tem rodada.
5: A participação mais rápida que a África do Sul. Na
2: tem América, ó, nesse final de semana pela Série D. Começa ali a fase mata-mata do Campeonato Brasileiro Série D. Tem América, tem Sampaio Correia aqui pro lado do... Sampaio Correia portuguesa. Lado, né? Porra, a Lusa, cara, do Canindé, é... Estarei lá fazendo esse jogo,
5: boa,
2: você acredita?
5: Boa, jogaço.
2: Vou lá pra Saquarema sábado, fio, fazer a logo Série ali, D do Campeonato
4: lugar,
2: Brasileiro.
4: Vamos lugar pegar uma onda depois?
2: Boa, tá tendo negócio do surf, já começou ou não? É pra
4: mim tem durante todo o dia lá, aí, né? Esse surf aí. De...
5: Lá não para, né, meu parceiro?
2: Que voz linda, ela tem Instagram? Tem um namorador aqui no chat. Tá falando de quem, o Ronald Vieira? É a Tuani? Lógico que a Tuani tem Instagram, lógico que ela tem. Tuani. Tuani Voz, não. Como é que é seu Instagram? Fala aí, não. Fala aí, pô. Joga aí, joga pra galera aí. A galera quer te seguir. Vambora, botar aí pra jogo aí. Eu acho que ele tá falando de você. Voz linda, só pode ser a sua, maravilhosa.
4: Achei que era a
2: você
4: minha.
2: Você tem um perfil profissional, inclusive?
1: Tenho, a.tuani. Você pode ver, inclusive, minha skin cantora também, compositora. Entendeu? Vai lá ajudar artista independente também.
2: Segue o Victor Covarde também. Qual que é o seu arroba?
5: Arroba Victor Narrador. Dá essa moral aí.
2: Victor com C, né? Narrador. Victor Narrador. É isso. E o seu fio...
4: Fio underline FFC.
2: FFC de quê? Falei.
4: Felipe.
2: Fluminense Futebol Clube. Me segue aí também, tropa. Eu sou Blutierg, arroba Blutierg. É o mais difícil. BLUTHIERE. Meu pai complicou minha vida, cara. Mas é
4: por
2: isso.
4: Por que esse nome?
2: Cara, não, no ar não. Vou falar na live.
4: No ar,
2: vou falar
4: não
2: na
4: posso
2: live.
4: Saber?
2: Vou falar
5: não
2: na
5: podemos?
2: Live a qualquer momento. Não, porque é uma história... Enfim, eu já contei aqui algumas vezes, mas eu vou falar já a qualquer momento. Boa. Deixa eu só dar um recado aqui. Deixa eu procurar o Rodrigo Machado. Tá louco comigo, cara. Dá um recado.
5: Calma.
2: Então, vamos dar um recado. Calma, Rodrigo. Vai curtir sua folga. Vagabundo. Fica aqui, ó. Tem que dar um recado. Porque é o seguinte, tropa. Mano, vocês viram o comercial novo da Brahma, né? Papo reto. Ficou absurdo. Não é aquele comercial de Copa Genérico, tá ligado? A gente se vê ali, vê o tiozinho do bar, vê o barbeiro da esquina, o amigo que fala que não vai se iludir, igual o nosso covarde aqui, mas acaba se iludindo. Isso que é Brasil, cara. 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Tem também aquela cobrança de falta contra a Inglaterra 2002. 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Qual era a chance disso acontecer, mano? 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Então, pra você que tá aí com esse papo de esse ano não dá, esquece isso aí, pô. Cara, nossa mística já venceu as probabilidades 5 vezes. E Copa é isso, é emoção, é mística, é acreditar antes de ter certeza mesmo. 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Vamos lá pra cima, Brasil. É amanhã, caramba, é amanhã.
5: Deixando claro que eu acredito e muito no Brasil, viu?
2: Eu acredito. Você acredita, Felipe
5: Filho?
4: Ah, acredito no Brasil. Na seleção, acredito também.
2: Eu acredito, na rapaziada.
4: Só que no Brasil também não tá fácil, é difícil acreditar.
2: Não, cara, peraí.
4: E tem mim, não, em mim certo, também não. É.
1: Vem cá, a gente tem áudio aqui, participação.
2: Tem áudio?
1: Tem áudio.
2: Então, Lago Aço, vamos lá.
6: Fala, rapaziada da Mix, boa noite. Sidney Guedes aqui, ouvinte assíduo da rádio, né? Bom, pessoal, a minha análise é o seguinte. Eu acompanho, né, parafraseio aí, o nosso grande capitão do Penta, o Cafu, tá? Onde a seleção que levantou o último título da Copa do Mundo pra gente, nós tínhamos ali jogadores com grande potencial de ser titular em qualquer seleção do mundo. A nossa Copa atual, o nosso elenco, a gente não tem jogadores que, se a gente fosse fazer aí uma seleção da Copa, a gente talvez não tenha nenhum jogador. O que vocês acham? Hendrick, será que ele resolve nosso ataque? Vamos lá. Na torcida positiva, Brasil acima de tudo. Grande torcedor. Saudações tricolores. Abraço pra galera da Mix.
2: Obrigado pela participação, valeu, companheiro. Tamo junto. Obrigado aí. O que você achou?
5: Cara, vamos lá. Vamos puxar 94.
2: 94, Romário.
5: Onde é que jogavam? O Tafarel jogava onde?
2: Você me pegou agora.
5: Era no Gênova ou no Parma, não lembro. Na Itália.
2: Na Itália?
5: Não era para a primeira prateleira.
2: Não era.
5: Certo? A zaga do Brasil era a segunda zaga, que era Aldair e Márcio Santos.
2: Sim.
5: Se não me engano, o Aldair também estava na Roma.
2: Aldair vem depois, né? Porque
5: Ricardo Gomes foi cortado e o Ricardo Rocha se machuca durante a Copa.
2: Exatamente.
5: Resumo da ópera.
2: Mauro Silva era do La Coruña.
5: Mauro Silva do La Coruña, o Dunga do Stuttgart, certo? O Zinho.
2: Palmeiras.
5: Mazinho. Mazinho, se não me engano, jogava lá na França.
2: É.
5: Certo? Bebeto, La Coruña.
2: Não, Mazinho, Palmeiras também.
5: Foi
2: pra Copa pelo Palmeiras,
5: Bebeto, se não me engano, vai pelo La Coruña e o Romário pelo Barcelona. Romário era o cara diferente ali da parada. O Leonardo, se eu não me engano, tava também na França, depois entra o Branco.
2: Não, o Leonardo, ele já tinha voltado pro São Paulo.
5: Já tava no São Paulo?
2: Tava no São Paulo.
5: Bateu, voltou?
2: Tava no São Paulo. Ele foi jogador da Copa de 94 pelo São Paulo. Eu acho que depois da de 98 que ele já tava...
5: Eu esqueci o Jorginho, que o Jorginho não lembra onde que o Jorginho tava jogando na época. Mas enfim, o que eu quero dizer? Tirando 2002, que
2: Jorginho
5: realmente... Jorginho Bahia. Que todo mundo ali tava na primeira prateleira, cara. O futebol brasileiro nunca precisou ter essa exposição toda de grandes nomes lá fora para ser campeão.
2: Ah, não.
5: Vitor, mas o futebol mudou. Ah, mas hoje o jogo é outro. Cara...
4: Mas hoje tem o Covarde. Vamos lá, o Vinícius Júnior é o principal nome do Real Madrid, o Rafinha dos principais Barcelona. O Alisson é o goleiro do Liverpool.
5: Exato.
4: A nossa zaga é a final da Champions. A gente tem o Bruno Guimarães, que deve estar indo pro United agora, assumir ali o lugar
2: do Casemiro.
4: Então, assim, a gente tem esses jogadores hoje. E se você olhar as outras seleções também, ela não tem os 11 nos principais times. Então, assim, o problema do Brasil não está no que os jogadores jogam nos times. Está aí esses jogadores não conseguirem atuar na seleção.
2: Sim,
4: que é isso que a gente não consegue entender.
5: Exatamente, perfeito. Pronto, o Fio já...
4: E um dos maiores técnicos do mundo, da história. Exato. Que tá na nossa seleção agora também, né?
2: Cara, e o primeiro gringo da história é treinar a seleção brasileira, né, cara? Assim,
4: eu acho que tem gringos que assumem a seleção, mas período, tipo, alguém é demitido e
5: Copa,
4: fica três dias, três jogos, alguma coisa assim.
2: Mas assim...
5: Chega em a Copa.
4: Mas isso em 1900 e...
2: Historicamente, assim, o Brasil sempre conquistou Copa com os próprios treinadores daqui também. Sim. Aliás, rola um ciúme entre os técnicos, a verdade é essa. Pelo fato dos gringos estarem invadindo o Brasil
5: e na sua grande maioria sempre criticados, né?
2: Sim.
5: Parreira em 94, Filipão em 2002.
2: Exatamente.
5: O próprio Zagallo em 70, nego torcia o nariz.
2: É verdade.
5: Assim, nenhum era unânime.
2: Na verdade, esse negócio do Brasil não ser unânime e conquistar, de fato, acho que é a única que a gente
4: conquistou. Aí estamos bem esse ano.
5: Mas também teve Dunga, que ninguém era unânime.
2: Então, mas
5: teve
2: assim, a única que a gente conquistou e talvez com um certo favoritismo para conquistar foi 62, que a gente era o atual campeão.
5: Exato.
2: 62, tirando isso, o Brasil nunca chegou a favoritaço por uma Copa que acabou ganhando na sequência. Pelo contrário, 98, atual campeão, foi até a final, perdeu para a França. 2006, atual campeão de 2002, caímos nas quartas para a seleção da França. Enfim, é complicado. Aliás, França
5: Copa,
2: também bate na gente, que brincadeira, hein? Pelo amor de Deus.
5: França gosta,
2: parece aquele moleque chato da sala, aquele que fica arrumando briga com todo mundo. O brigão, pelo amor de Deus, cara.
5: E uma outra curiosidade em Copa do Mundo, que não envolve só a seleção brasileira, mas todas, né? Nenhuma seleção em ano de Copa, ou no caso 26, e em outras com 22. A líder do ranking da FIFA foi a campeã. Sabe? Então, assim, também é uma parada que não adianta botar um baita time que vai ser favoritaço que vai ganhar a Copa.
2: O Thiago tá dizendo aqui no chat, a seleção da França tem todos em grandes clubes. Todos?
5: Time titular?
4: É. Eu confesso que não vou saber de cabeça aqui.
2: É, mas, não, mas a seleção da França é um absurdo mesmo. Um absurdo. Capaz de ter até a reserva ali que é top mundial.
5: Também é uma máquina, né? Eu acho que nenhuma Copa teve um time como a França teve hoje.
2: Carlos Marim tá aqui. Será que esse pedido da população chega mesmo no Carleto? Tá íntimo do Ancelotti.
5: Acho que sim, né, cara? Tem muito brasileiro lá, reportagem e tal. E toda hora perguntam dele. Não é possível que ele não se atentou ainda que o povo brasileiro quer o Endrick, né?
2: É, rapaz,
5: se
2: é
5: ele
2: isso.
5: Vai ser a solução respondendo a outra pergunta do cara, a gente não sabe, mas que ele dá expectativa. E quando ele entra, muda a parada, muda, né? Então eu não vou pagar pra ver, né, meu irmão? Eu prefiro fazer e quebrar a cara do que ficar e se morrer um burro.
2: É verdade. Então, reta final de Charla na Mix, aqui nessa quinta-feira. Tem uma sexta na minha quinta, porque amanhã tem transmissão do Jogo do Brasil na Rede Mix de rádio.
5: Sabe onde o gol chega primeiro, Blue? Aqui, cara.
2: Com certeza, o gol sai primeiro aqui na Mix. Com a voz do Bruno Cantarelli, comentários do Beto Júnior. Então fica o convite para amanhã você acompanhar a transmissão de Brasil e Haiti. O som aqui da Mix, cara. Coloca o som da Mix para curtir o Jogo do Brasil. Placazinho pro jogo, Tony. Você falou 2-0, foi isso?
1: 2-0 já no primeiro tempo, porque, assim, o pessoal já deve estar meio, sabe? Caraca, o Brasil tá querendo massacrar a gente. 2-0 no primeiro tempo.
2: Paga antecipado, Brasil, você covarde. Boa. Placazinho pro jogo.
5: Amanhã eu vou no ritmo da Mix. Gol atrás de gol, Brasil. 5-0 pra cima do Haiti.
2: Rapaz, amassou.
1: Que
2: o Bahia.
1: Isso, e você, 5-0?
5: 5-0,
4: Brasil. Num 4-1. Nossa, a zaga não vai passar. Vai
2: ter uma mãozinha.
4: Vai ter uma paçocada ali, mas 4-1, 4-1.
2: Eu amanhã acredito num 3-1 Brasil. Se você foi, levamos o Brasil rumo à primeira vitória da Copa do Mundo. Tony, a gente vai ficando por aqui.
1: Isso aí, Charla volta ao programa, volta na segunda-feira, tá? Mas amanhã tem Jogo do Brasil. Zil.
2: É isso, vamos pra cima.
1: Beijo,
2: valeu,
1: gente.
2: Galera. Tchau,
1: galera.
2: Todo mundo.
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9: Salve galera da Mix, aqui quem tá falando é o Vitor Clay. A minha história engraçada com Copa do Mundo é da última Copa, né? Infelizmente, contra a Croácia. A gente tava no boteco tomando uma, felizão, e sai o gol do Neymar. Logo que sai o gol, a gente se empolga e fala, pô, já era nos finalmente, né, cara? Garçom, aumenta aí o valor da comanda que nós vamos longe hoje, até o amanhecer, né? Logo na sequência, gol da Croácia. Vai pros pênaltis, a gente perde os pênaltis, eu vou embora do bar e até hoje dizem que a minha comanda tá lá em aberto e alguém usou no meu lugar.
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11: 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Tá ligado na Mix? Já são boas as condições pro motorista que tá ali pelas principais vias de Botafogo, Muniz Barreto, Voluntários da Pátria e a Rua São Clemente. Tem uma ligeira lentidão na praia de Botafogo, mas nada complicado. 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